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Abraço pro Joselito e pra Ironda, aí ligados com a gente. A Yara lá em Novo Cabrais, obrigado aí pela companhia também. O Raul Pavanato e a Dorli, a Eneida e o Joseli também estão ligados com a gente. Aqui mais abraços vão pra quem, né? A Zaida Melma, a Zaida. Kathleen, e para as crianças que estão jantando na vó Almerinda, tá bom então, né? Aquela. Vocês, né? Tá melhorando. Fico tossindo até mais forte, ó. Pro Carlos, né? Pra Mara e pro Olívio também estão ligados. Então, a Bruna, né? O Igor, a Kathleen, né? O pessoal que tá jantando lá na vó Almerinda, né? Então, um grande abraço, Almerinda Lopes. Lá, como é que é mesmo o nome do lugar lá? É Data do Ribeiro, tá? Abraço aí pra vocês. O Joselito e a Ironda pediram Geração 3. Vamos embora!

0: mais uma vez então agradecer de coração.
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9h18, 9:18, amanhã então tem Cucas, tá? Amanhã tem Cucas ali na comunidade de Santo Antônio, tá? A partir das 10 da manhã, né? 10 da manhã tem Cucas, tá? O Iraí Reban pediu, terá Natal, trio Parada Dura. Aliás, Terra Natal, tá?

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6: Agora 9h25. Pro Maicon, pra Lisiane, pro seu Armando, dona Jane, ligados com a gente aí, né? O Neca e também, né? A Cleusa e a Gabriela, o Vilmar Padilha também aí, né? O Mirinda Lopes, pessoal lá

0: maconha e Tonho Andrade. Pessoal aí que nos acompanha, vão ouvir aí então os atuais.
1: 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Vamos lá!

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5: 9:38, 9:38, seguimos agora atendendo o pessoal que pediu Top Som aí, né? Top Som que vai estar no Zinho neste sábado, tá? Nesse sábado, então, no Zinho tem Top Som a partir das 8 da noite. Quem pediu Top Som aqui foi o Hernani Petterman. Quem pediu Top Som também foi a Vera e o Carlos. Vamos lá, então! Top Som!

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2: 9:52, vamos em frente, vamos trazendo mais música aqui, né? Vamos trazer mais música aqui, vamos atender agora o Raul Pavanato e a Dorli, pediram aí copo de vinho.

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1: Agora, 10 horas mais um minuto. Abraço aí pra Nelce, que tá mandando música pro Neco, Wilson, Miguel, Jussara, Pietro, Milena, Juninho, Júnior, Luquênia, Brunildo, José, o Nilo, a Eni, a Eleni, o Fernandinho, Andriele, a Jocelaine, Almiro, Gabriel, Guilherme, Giovana e os amigos e amigas. Vamos lá, brilha som!

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4: Molde. 10 horas e 11 minutos, 10 e 11. Abraço aqui, né? Abraço aqui. Né? Fazendo lembrete, né? Antes, vamos fazer um lembrete aí. Que neste sábado, no Zinho, tem grupo Top Som a partir das 8 da noite. Todos convidados. Fala aí, Eneida.
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4: Vestido Preto, Sétimo Sentido.

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3: Dez horas 17 minutos. Deli Machado pediu aí Blue Star, vamos recordar. Não quero te perder.

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10 horas 30 minutos, vamos lá, vamos em frente. O Fernandinho, pro Nilo, pra Eni, pra Eleni, pra Andriele.

Agora são 10 horas e 36 minutos. O Adriano Schmidt pediu Danimar, 35 latão de cerveja.

Danimar, 35 latas de cerveja. E agora o Vanderlei e família, né? O Paulo Vanderlei e família, né? A turma aí, né? A Valéria, né? A Evelyn e a outra menina, não recordo agora, né? Vamos ouvir aí oração da família, Padre Zezinho.

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0: Zero hora e dois minutos.
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2: Já tá sucesso essa galera cantando essa moda aí.
1: Essa música com certeza já é sucesso do Portal da Serra, rapaz.
2: O Portal da Serra, sim.
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0: Metallicão, é bom essa fase.
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Beijo pra vocês, pro Luan e até a próxima.

Agora é o seguinte, hein? Tem uma música inédita que eu escrevi. A música eu faço o seguinte, hein? Um, dois, três, quatro. Pra ficar maneira, eu jogo o clima lá no alto. Alto em cima, alto em cima, alto em cima, alto em cima. Em cima, em cima, em cima, em cima, alto em cima, alto em cima, alto em cima, alto em cima. Em cima, em cima, em cima. Beleza? Vamos lá!

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0: 5:58.
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Esta é a ZYM472-104,9 FM, a emissora da Associação para o Desenvolvimento de Cerro Branco, que neste momento estamos iniciando nossos trabalhos relativos à sexta-feira, 10 de julho de 2026. A todos, nosso muito bom dia.

Mantenha a amizade de seus amigos. Saiba retribuir com gratidão os benefícios que recebe. Não seja ingrato. Se de alguém recebeu benefícios, não o esqueça. Não o expulse da roda de suas amizades. Não fira seus amigos. Não magoe aqueles que muitas vezes se sacrificaram para dar-lhes momentos de alegria. Não negue seu carinho àqueles que se desvelaram para proporcionar-lhes felicidades. Um bom dia e uma ótima sexta-feira.

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1: Muito bem, o som está tremendo. A partir de agora eu lembro, estou com vocês nesta manhã de sexta-feira, iniciando mais um Acordando com a 104, que é o nosso primeiro espaço.
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1: É o Roda do Chimarrão, né? A todos aí que já estão no chimarrão, aí nosso abraço, nosso obrigado aí pela companhia. E agradecendo a Deus por ter nos acordado para nós podermos estarmos juntos mais um dia de trabalho. Muito bem, é, o ônibus também já está cruzando, destino a Santa Cruz, boa viagem, né? E nós vamos então iniciando, né, abrindo a parte musical, rodando aí as primeiras músicas.

Lá são 6 horas e 16 minutos, 6 e 16. Hoje temos uma temperatura de 13 graus, não está tão frio mais, né? Já deu aí uma garoazinha de madrugada, né? É isso aí. E vamos lá. Então temos aí hoje já dia 10 de julho, depois temos aí homenagem aí de aniversário, né? Eita ali. Vamos mais umas músicas, né? Depois a gente volta aí.

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1: Abra bem os ouvidos que aí vai uma resposta.

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1: 6 horas e 29 minutos.

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2: Muito bem, 6 horas e 38 minutos, é a 104,9 FM, Rádio com de Cerro Branco e o Roda do Chimarão.
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2: Muito bem, vamos lá, na sequência então, 6 horas e 39 minutos, 6 e 39, vamos então aí fazendo aí uma homenagem, né, que nos chegou, aí lá de Arambaré, né. Bom dia, hoje o programa é todo, quero oferecer para minha mãe, que completa 101 anos, né, a mulher que merece todo o respeito e um feliz aniversário. Homenagem da filha do genro Paulo e das netas e bisnetas, é Marina Camargo, lá de Arambaré. Então, Dona Maria, hoje completando 101 anos, né, ali na São Luís, né, Dona Maria, mãe da Marina Camargo, né, completando então 101 anos hoje. Então, homenagem aí da filha Marina e também do genro Paulo. Depois a gente vai rodar aí no, nos aniversariantes de logo mais, a gente vai rodar aí o feliz aniversário, né, para então esta centenária de 101 anos.

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2: Muito bem, hoje ele está aqui em Cerro Branco, aí ao lado da borracharia do Lipke, né? Hoje todo dia.
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2: Muito bem, vamos seguindo, 6 horas e 52 minutos, tá na Terezinha, Neri, estão lá na sintonia, né, querem ouvir uma música, também oferecer para todos que estão na sintonia, para mim, para a esposa e demais aí que estão na sintonia. Também, né, mais uma vez, então, hoje todo o programa, vai ser em homenagem à Dona Maria, né, que hoje está completando 101 anos, né. Então, homenagem da filha Marina, também do filho Paulo, dos netos e demais familiares. Então, aí homenageando a Dona Maria, que está completando 101 anos.

Só na base do pandeiro, vamos cantar com o Minuano. Eu vou dançar. Tá bonito. Mais uma vez.

0: Muito bem, né? Já são 7 horas em ponto. Vamos somente agradecendo aí a companhia aí da Claudete da Silva Vargas, né? Não temos mais tempo, né? Vila Butcoraí, queria música aí para os filhos Thaís, Tailene, Claudionei, a nora Sheila, esposo Maneco, e para todos meus irmãos, cunhados, sobrinhos, e para meu irmão Darcy, para Sirlei, para o Jefferson, lá no Travessão Schenfer, que estão na escuta. É, estão sempre na escuta, assim, né? Isto aí. Também a. Bom dia, quero pedir uma música do Gil de Freitas, oferecer para meu pai João, esposo César, filho Vitor e Luiz. Estamos na escuta. É, chegou tarde, não temos mais tempo para hoje, só mais cedo, né? Isto aí, mas a gente agradece a participação de todos. Amanhã talvez a gente tenha a segunda-feira. Amanhã é sábado, né? Só segunda-feira. Agradecendo também aí ao seu Hilton Mings, que nos mandou o seu bom dia. Hoje é Dia Mundial das Leis e Dia da Pizza. É, o Dia das Leis sumiu, né? Dia das Leis, não existe mais lei. Só para alguns, né? Só para alguns ainda tem, mas para a maioria não tem mais. Então terminou as leis, né? Não são mais cumpridas na maioria das vezes, né? Então tá, um abraço, seu Hilton também, Renato Klein, lá em Brasília, também tá ligado sempre, né? Então vai nosso abraço a todos. E vamos ficando por aqui com o Roda do Chimarrão, que volta segunda-feira. Na sequência, vem aí nossos avisos, comunicados, recados, apoiadores e
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0: 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Temos aí o comunicado de desligamento para hoje, sexta-feira, das 13h30 até as 18h. O desligamento atingirá as seguintes localidades em Novo Cabrais: Avenida 28 de Dezembro, Capão do Viado, Várzea dos Cabrais e Novo Cabrais Rural. Este desligamento poderá ser suspenso se o tempo não permitir, né, em caso de condições climáticas desfavoráveis. Aí vai ser novamente em outra data, né? Isto aí, né? Não sei como é que vai ser hoje, né? Então, aí é para hoje esse desligamento, então, aí programado para Novo Cabrais. Mas poderá ser suspenso sem aviso breve e reprogramado para uma nova data. Era esses nossos avisos e comunicados que nós tínhamos. Voltamos amanhã. Aliás, segunda-feira, amanhã é sábado, né? Na sequência, o programa da Emater.
5: Olá, gente amiga! Está começando mais um programa da Emater. Produzido pela Gerência de Comunicação da Emater do Rio Grande do Sul e apresentado por Taline Schneider. Na técnica, José Carlos Cabral.
6: O levantamento realizado pela Emater sobre a produção artesanal de cachaça reuniu informações dos 42 municípios atendidos pelo Escritório Regional de Passo Fundo da instituição. O levantamento faz parte do projeto Valoriza Cachaça, e avaliou o volume de produção, os tipos de alambique utilizados, os processos de envelhecimento da bebida e também a produção de graspa, destilado obtido a partir da casca da uva. Os dados mostram que a atividade possui importante potencial econômico e cultural para a região. Atualmente, apenas 2 alambiques possuem formalização completa junto aos órgãos competentes. Já os demais produtores podem manter a fabricação para consumo próprio, familiar ou comunitário, desde que a produção não seja destinada à comercialização.
5: Acompanhe agora o panorama agropecuário. A colheita da soja está concluída no Rio Grande do Sul. As geadas registradas durante o período promoveram elevada mortalidade de plantas voluntárias, emergidas após a colheita, reduzindo a presença de hospedeiros vivos durante a entressafra. Além disso, o vazio sanitário obrigatório para a cultura, vigente entre os meses de julho e setembro, contribui para a diminuição do inóculo de patógenos, especialmente da ferrugem asiática, reduzindo a pressão de doenças para a próxima safra. Na safra 2025-2026, a produtividade média estadual da soja, conforme estimativa da Emater Ascar, foi de 2.707 quilos por hectare. A área plantada no estado foi estimada em 6.697.000 hectares. A colheita do milho também está concluída no Rio Grande do Sul. Ainda permanecem áreas pontuais com ciclo encerrado e espigas fisiologicamente maduras mantidas no campo, sob sistema de armazenamento em pé, por meio do dobramento das plantas, prática que proporciona maior flexibilidade na programação da colheita. A produtividade média estadual, estimada pela Emater Ascar, foi de 7.362 quilos por hectare. As condições das pastagens seguem bastante variáveis entre as regiões, refletindo principalmente as diferenças na distribuição das chuvas, na ocorrência de geadas e na disponibilidade de radiação solar. Enquanto em algumas áreas a oferta de forragem está satisfatória, em outras o excesso de umidade, as baixas temperaturas e o desenvolvimento mais lento das forrageiras continuam limitando o manejo e o aproveitamento das áreas de pastejo.
7: A adoção de coberturas verdes, a semeadura em nível e o uso de terraceamento são algumas práticas conservacionistas que podem garantir um solo mais estruturado, com equilíbrio de nutrientes, aeração, proliferação de micro-organismos benéficos, produção de biomassa e armazenamento de água. Para que um produtor possa ter mais autonomia, reduzindo a dependência de insumos externos, é preciso tornar o sistema mais equilibrado, resiliente e sustentável. E é aí que entra a importância de regenerar o solo, estimulando a vida microbiana e usando recursos da própria propriedade. Nesse sentido, a microbiologia agrícola, ou a agricultura microbiana, que utilizam compostos orgânicos bioativados, deixaram de ser apenas tendências, passando a ser consideradas alternativas reais para uma produção mais sustentável. Há também o uso de remineralizadores, como pó de rocha, e a adoção de palhada como técnicas eficientes. Cada aplicação depende, claro, da realidade de cada propriedade. Assim, para orientações, contate com a Emater Ascar do seu município.
5: E assim encerramos mais um programa da Emater. Um bom final de semana a todos e até segunda-feira, neste mesmo horário.
0: Muito bem, voltamos segunda-feira então com mais um programa da Emater. Na sequência vamos com o Café Colonial, então aí temos aí uns minutos ainda até as 7h20, né, com o Café Colonial, na sequência então aí da nossa programação. E como sempre a gente homenageia os aniversariantes, né? Todos que fazem aniversário nesse dia de hoje sintam-se homenageados aí do nosso programa. É, e daí em especial a Dona Maria, que hoje está completando 101 anos aí na São Luís, né? Recebendo então a homenagem aí da filha Marina, também aí do Paulo, dos netos e bisnetos, né? Então aí homenageando então os demais familiares também. A nossa homenagem também, né, Dona Maria, que hoje estão festejando essa bela idade de 101 anos. Vai então aí as próximas músicas.

Mandando um abraço ainda para o Paulo e a Valíria, lá no Botucarizinho, que estão na sintonia também, seu Diberto, né? A todos aí que estão na sintonia.

0: Muito bem, vamos então encerrando aqui o Café Colonial, né? Café Colonial que volta então segunda-feira, né? Neste mesmo horário. Na sequência vem aí o programa Luz no Caminho, apresentado pelo professor João.
1: Olá pessoal, muito bom dia. Bom dia mais uma vez para você que está em casa, você que está no seu trabalho. Um bom dia a todos. Que o Divino Mestre Jesus possa iluminar os vossos caminhos, iluminar o seu trabalho, as suas atividades e também, sem forma de dúvida, abençoar em primeiro lugar a sua família e você. Eu sou o professor João, Mestre J. Vitor. Estou chegando até o recesso do seu lar com o programa Luz no Caminho e levando para você sempre as informações do nosso trabalho aqui na região. Nós estivemos ontem atendendo ali em Novo Cabrais e foi um trabalho bem bacana, muitas pessoas nos procuraram ali, pessoas que foram por primeira vez. E o trabalho está sempre se renovando, sempre está indo gente que vão descobrindo no dia a dia, né? Através do rádio, através do boca a boca, eles vão descobrindo e vão nos procurando para fazer ali as suas grandes descobertas a respeito dos seus problemas, da sua vida, e também para receber, sem forma de dúvida, receber a grande bênção de Deus na saúde, no amor, no negócio, nas plantações e até mesmo nas criações. Gente, hoje é dia de atendimento forte aqui em Cerro Branco. Daqui um pouquinho já vou estar ali no consultório atendendo você, hoje sexta-feira, dia de trabalho muito forte. Então, você que tem a oportunidade de ir ali, eu vou estar atendendo no horário das 8 da manhã hoje e fico até às 5 da tarde, atendendo você, atendendo a sua família, seus amigos, né, as pessoas que você convidar, de repente. Às vezes tem pessoas que vão e não querem que os outros saibam. Tudo bem, eu respeito isso. Mas, né, por outro lado, seria bom se você convidasse uma pessoa que você conhece que está doente, que está cheia de problema há quanto tempo, aquelas pessoas que vivem se queixando para um, se queixando para outro, né? Anuncie o nosso trabalho, que às vezes a pessoa não ouve o rádio. Eu converso com várias pessoas que não escutam rádio. Eu atendi uma senhora essa semana aí, que ela me disse assim, mas eu não escuto rádio. Tem pessoa que só olha a televisão, alguns que nem televisão olham, né? Então você pode informar para a pessoa que você sabe, que a pessoa não sabe ainda que eu estou atendendo agora em Cerro Branco todas as sexta-feira. Certo, gente? Eu estou atendendo na rua Henrique Ibner, número 75. Henrique Ibner, número 75, bem ao lado da borracharia do Lick. Então, meu amigo, minha amiga, aproveite, né? A borracharia do Lick fica ali na rua da Câmara de Vereadores, certo? Dá mais ou menos, acho que uns 50 metros da Câmara de Vereadores, nem se chega a isso. Bem pertinho, bem no centro, para atender as pessoas que têm me procurado, pessoas que têm procurado alta ajuda. E na sexta que passou, a gente atendeu bastante gente, na terça também. Mas agora permanece na sexta-feira, certo, gente? Então, hoje é dia de trabalho forte ali, dia de cirurgia espiritual. Já estou com a sala montada, já estou com a cama para cirurgia espiritual intacta ali para fazer a cirurgia espiritual quando necessário, né? Não é necessário fazer cirurgia espiritual, tudo com a pessoa, somente com a pessoa que precisa, né? A gente vai indicar, marca um dia certo e faz a cirurgia espiritual com o toque das mãos. É uma cirurgia sem corte, tem pessoas que têm medo disso, né? É uma cirurgia sem corte, mas que você sente os efeitos, né? Eu já atendi pessoas nesta sexta que passou em Cerro Branco, de pessoas que tinham consultado comigo ali em Novos Cabrais e que já estavam boas, graças a Deus. Então, meu amigo, minha amiga, hoje um trabalho muito grande que eu vou estar realizando em Cerro Branco. Você é meu convidado especial. E na sexta-feira que vem, né, na outra sexta-feira agora, vai estar juntamente comigo em Cerro Branco a professora Padilha. Ela é médium, vidente, espiritualista, tem uma experiência muito grande no mundo espiritual, e eu tenho falado isso, né? O que eu estou dizendo aqui são coisas que eu contemplei com os meus próprios olhos, eu mesmo vi ela só tocar com o dedo polegar na pessoa e a pessoa fica curada instantaneamente. É um dom de Deus, é um dom de Deus, não é mágica, é um dom de Deus. A pessoa que tem o dom de Deus não é uma coisa indiscutível, certo, gente? Então é muito bom quando a pessoa acredita, né? Em primeiro lugar, que ela acredita no que faz, ela confia no que faz, e é por isso que eu trouxe ela. Eu, no meu trabalho, eu só trago pessoas que sejam gabaritados no mundo espiritual, que tenham um autoconhecimento e que tenham a capacidade espiritual para ajudar as pessoas. Então, a professora Padilha é uma pessoa muito abençoada, muito luminosa. Você não precisa dizer nada para ela, ela só vai olhar para você e vai dizer tudo para você, o que você precisa, o que é que está acontecendo, o porquê que está acontecendo. Mas isso é na outra sexta-feira, certo, gente? Na sexta-feira que vem. Ela vai estar atendendo ali das 8 da manhã até o horário das 5 da tarde. Os atendimentos são gratuitos, certo, pessoal? E hoje, que é sexta-feira, hoje eu estou ali atendendo, né, aquelas pessoas que estão precisando, aquelas pessoas que decidirem, né, tomaram a atitude dele ali, porque às vezes parece que a pessoa acha mais fácil ficar em casa sofrendo do que dar uma saidinha aí ali. Então não fique com receio, né? Não importa a sua religião, eu atendo pessoas de todas as religiões, não importa qual seja a sua religião, se você é católico, espírita, umbandista, evangélico, não importa, eu atendo todas as pessoas, porque todos são filhos de Deus. É uma das coisas que eu sempre fiz ao longo da minha vida, foi entender e atender todas as pessoas, entender também todas as religiões e apoiar todas as religiões. Isso aí é uma coisa que está no meu coração, que eu trouxe de berço, certo? Então, hoje, daqui um pouquinho, né, gente? Daqui um pouquinho, 8 horas da manhã, eu já vou estar ali com o consultório aberto, atendendo você, atendendo a sua família e aquelas pessoas que estão precisando. Não deixe de ir fazer a sua consulta ali, de tirar a sua orientação. E também, como eu sempre costumo dizer, fazer aquela grande descoberta. Tem pessoas que fazem de tudo, tudo que ensinam, vão em tudo que é lugar, não é mesmo? Mas continuam doente. Então há uma necessidade muito grande, da minha parte, um interesse da minha parte, de fazer um levantamento muito profundo. E é isso que eu tenho feito no meu trabalho. Viu, gente? Não é que eu seja mais poderoso do que as pessoas, não. Eu sou uma pessoa simples. Eu sou um simples homem de Deus. Eu sou uma simples pessoa que trabalho através da orientação que Deus me passa. Mas uma coisa eu tenho feito, eu levo a sério as pessoas que vêm falar comigo. Não somente eu, todas as pessoas que trabalham na minha missão. São pessoas que levam a sério quando vem alguém consultar, seja pobre, rico, não importa quem seja, que vai consultar conosco, nós vamos atender, dar todo o carinho, toda a atenção e, principalmente, desvendar o enigma que está fazendo a pessoa sofrer. Então, você é meu convidado especial. Daqui um pouquinho, ali na rua, Henrique Ibner, número 75, ao lado da borracharia do Lick. Então, você é meu convidado especial, certo, gente? E semana que vem, na quarta e na quinta, né, a gente está em Cerro Branco novamente, no hotel da rodoviária ali. E quando é na sexta-feira que vem, aí sim, aí está a professora Padilha aqui juntamente comigo, né? Eu conversei com ela ontem por telefone e ela novamente me confirmou a sua presença marcante aqui em Cerro Branco no nosso trabalho. Você é o nosso convidado especial. Eu gostaria, assim, que se você é alguém da sua família não pode ir ou não quer ir, você pode levar uma foto, você pode levar uma peça de roupa. Quando eu digo uma peça de roupa, você não precisa levar a camisa, o sapato, as meias. Não, não. É uma peça de roupa só. Chegou uma senhora agora se girar com uma mala que eu achei que ela estava se mudando. Ela começou a tirar a roupa, mas eu abençoei todas, eu orei por todos. É aquela coisa, a gente respeita a pessoa. Então, só estou dizendo, não precisa forcejar com uma bolsa de roupa, né? Então, pega um lenço, né, que seja, uma camisa, né? Uma roupa íntima, sei lá o que for, mas uma peça só da pessoa, não precisa levar toda muda, né? Só levar camisa, sapato, calça, não há necessidade. Quando eu digo uma peça de roupa, é uma peça de roupa, a gente vai abençoar a pessoa que você quer que abençoe. E se você não quer levar a peça de roupa, você pode levar o nome completo da pessoa num papel, você pode levar também uma foto, né? Que eu ainda acho mais prático você levar uma foto da pessoa ou levar o nome completo e data de nascimento. A gente faz um levantamento e já abençoa a pessoa por espaço. Certo, meu amigo, minha amiga? Eu vou ficando por aqui, mas na segunda-feira eu volto aqui na emissora, nesse mesmo horário, com o programa Luz no Caminho. Um abraço e um bom final de semana a todos. Fiquem com Deus.
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0: Muito bem, são 7h31, vamos ficando por aqui com Acordando com a 104, que volta segunda-feira. Fique ligado, na sequência vem aí o programa Caminhando com a Igreja. Eu e Catequista Fia vamos até às 8 horas. 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

Bom dia a todos. Estamos iniciando o programa Caminhando com a Igreja. Iniciemos o nosso programa fazendo a nossa oração da manhã. Em nome do Pai, do Filho e do Espírito Santo. Amém. Senhor, mais um dia diante de mim, eu te agradeço o descanso da noite e a claridade desta nova manhã. Sei que tu velas por mim e que minha vida está em tuas mãos. Que todos os minutos dessa jornada sejam marcados por uma disposição fundamental de buscar-te. Que o meu trabalho seja feito com amor e com atenção. Dá-me um sorriso acolhedor e um coração aberto para todos aqueles que eu encontrar nos caminhos da vida. Dá-me coragem de mudar aquilo que precisa ser mudado e energia de não compactuar com o mal e o pecado. Neste instante, imploro tua bênção e tua graça para todos os infelizes, doentes e desamparados. Que na mesa do pobre não falte o necessário e que os homens da terra tenham cada vez mais um coração puro e cheio de paz. Amém.

Passamos para os aniversariantes do dia. Hoje estão de aniversário Mauro Osmar Machado, Elpídio Rodrigues Lousado, Denis Ig, Delair Ponciano, Rosélio Lemes da Silva, Valderi Gomes da Silva, Guilherme Ponciano da Silva, Maria Clara Dassi Monteiro e Safira Aires Lang. A gente coloca, então, junto aqui com os aniversariantes, a Dona Maria, ali da linha São Luís, a avó da Helena, que hoje está de aniversário, completando seus 101 anos de vida. Então, a ela e a todos os demais aniversariantes deste dia, recebam os nossos parabéns.

Passamos para o Evangelho do dia. O Evangelho de hoje está em Mateus, capítulo 10, versículos do 16 a 23. Eis que envio vocês como ovelhas no meio de lobos. Por isso sejam prudentes como as serpentes e simples como as pombas. Cuidado com as pessoas, porque elas entregarão vocês aos tribunais e os açoitarão em suas sinagogas. E vocês serão conduzidos à presença de governadores e de reis por minha causa, para darem testemunho diante deles e dos gentios. Quando entregarem vocês, não fiquem preocupados em saber como ou o que irão falar, pois nessa hora lhes será indicado o que vocês devem falar. Porque não serão vocês que falarão, mas o Espírito de seu Pai.

é que falará em vocês. O irmão entregará o irmão à morte, e o pai entregará o filho. Os filhos se levantarão contra os pais e os matarão. E vocês serão odiados por todos por causa do meu nome. Mas quem perseverar até o fim será salvo. Quando perseguirem vocês numa cidade, fujam para outra, porque eu lhes garanto, vocês não terminarão de percorrer todas as cidades de Israel antes que venha o Filho do Homem. Palavra da salvação. Glória a vós, Senhor. Uma breve reflexão sobre este evangelho que nós escutamos. Ao longo da história, muitas vezes os apocalípticos anunciaram o fim do mundo, provavelmente interpretando, errando o trecho do evangelho que lemos no dia de hoje. De fato, Jesus mostra alguns sinais de que o fim dos tempos se aproxima, mas isso não significa a destruição do mundo, sim a sua glorificação. Quando o Filho do Homem voltará glorioso, sempre haverá perseguição aos que defendem os valores do Evangelho, porque eles incomodam o mundo e os interesses mesquinhos dos poderosos. Quando ouvirmos que um cristão foi perseguido e martirizado, não significa que o fim do mundo está próximo, mas que o Evangelho está atuando e o reino de Deus está sendo instaurado, sob o impulso do Espírito Santo. Esta é, então, uma breve reflexão sobre este Evangelho que nós escutamos neste dia de hoje.

comunicados da paróquia Santo Antônio. Então temos hoje, a partir das 10 horas, vendas de cucas ali no salão paroquial. Então a partir das 10 horas já tem cucas para serem retiradas ali no salão paroquial. Ou se você deseja que algum sabor especial, deve ligar então para o telefone do pessoal do conselho ou para o WhatsApp da paróquia. Então, que daí eles estarão entregando aí o sabor conforme você prefere. Então, a partir das 10 horas, cucas ali no salão paroquial, no valor de R$15 cada cuca. Então, hoje, a Secretaria Paroquial volta ao seu atendimento normal hoje à tarde, então, a partir das 13h30. O atendimento religioso para o próximo final de semana, então, que temos aqui na nossa paróquia Santo Antônio. Um pouquinho que deu uma trancada aqui, meu. Então, amanhã, sábado, o atendimento é às 9 horas na comunidade Santa Luzia, 9h30 na comunidade Santa Terezinha, 14h30 comunidade São Roque, 16 horas na comunidade Nossa Senhora de Fátima. No domingo, 9 horas missa na matriz e a liturgia ao encargo dos crismandos da matriz. 9h30 comunidade Santo Osvaldo, 14 horas comunidade São Pedro, 15h30 comunidade Nossa Senhora das Graças. Então esse o atendimento religioso da paróquia Santo Antônio que tínhamos para o dia de hoje. Então, lembrando que temos cuca a partir de 10 horas no salão paroquial.

Mensagem para o dia de hoje. Ouvimos essa bela canção que nos fala: agora é tempo, caminhar junto, participar. A igreja deve caminhar juntos. Então, essa mensagem também vem de um encontro com essa canção. Na parábola do bom pastor, Jesus exemplifica a sua missão. Após descer do céu, ele se encarnou no seio da Virgem Maria. Embora fosse Deus, assumiu a condição humana para salvar a todos, para tirar-nos das trevas, dando-nos a luz. Quando afirma: eu vim para que todos tenham vida e a tenham em abundância, conforme está escrito em João, o versículo 10, capítulo 10. Ele deixa claro que veio procurar as ovelhas perdidas, com toda a confiança, simplicidade e humildade. Entregue-se aos cuidados do bom pastor. Deus não concorda com o pecado, mas ama o pecador. Ele cuida com ternura e perdoa com amor. Encontrei a minha ovelha perdida. O que estava perdida foi encontrada. Assim diz o Senhor. Esta é uma mensagem para o dia de hoje, que nos fala das ovelhas perdidas. Já chegando no final do nosso programa, a gente manda um abraço a todas as pessoas sempre nos escutando aqui através da nossa rádio comunitária, as pessoas também que nos escutam mais distante através das redes sociais, recebam o nosso abraço, nosso agradecimento. Agradecemos também os apoiadores do programa Caminhando com a Igreja. Agradecemos o seu Olívio, que todas as manhãs está aí com nós na apresentação deste nosso programa. Mandamos aí um abraço para as mulheres que estão lá fazendo as cucas lá no salão paroquial. Então, nosso abraço a todas elas que estão desde cedo já lá confeccionando as cucas. Também a gente manda um abraço ao nosso parco, Padre Antônio, que está nos escutando em casa. Encerrando, então, pedindo que o Espírito Santo ilumine cada um de nós. Vinde, Espírito Santo, enchei os corações dos vossos fiéis e acendei neles o fogo de vosso amor. Enviai o vosso Espírito e tudo será criado e renovareis a face da terra. Oremos. Deus, que instruísse os corações dos vossos fiéis com a luz do Espírito Santo, fazei que apreciemos retamente todas as coisas, segundo o mesmo Espírito, e gozemos sempre de sua consolação. Por nosso Senhor Jesus Cristo, vosso Filho, na unidade do Espírito Santo. Amém. Em nome do Pai, do Filho e do Espírito Santo. Amém. Bom dia a todos e até o nosso próximo programa.

Muito bem, são 8 horas em ponto. Vamos ficando por aqui com o programa Caminhando com a Igreja, que volta amanhã. Na sequência, vou deixando aqui uma seleção musical e volto logo mais aí às 8h30 por aí para, na sequência do programa Manhã Musical. Na ausência hoje da Helena, vou estar aqui mais uma vez hoje, né, devido a ela ter outros compromissos, né, então a gente vai então rodando aí enquanto isso a boa música e daqui a pouquinho eu volto para seguir aí com o programa Manhã Musical.

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7: 8 horas e 17 minutos.

0: 8 horas e 30 minutos.
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Bela é o escureiro do trator, não é Porsche, não é Jeep. 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

0: Olá, estamos de volta, né, no nosso Manhã Musical, né, nesta manhã de sexta-feira, né, hoje é sexta-feira, dia de recolhimento do lixo, e demais atividades, né, que estão se encerrando hoje, né, hoje também temos aí, então, aí a festa lá na São Pedro, né, está aí, né, aliás, na São Pedro não, na serraria, vamos ver o que nós temos então para hoje, o jantar baile, né, jantar baile.
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1: Muito bem, então lá na Serraria hoje, né? Vamos seguindo então com a nossa manhã musical. Estou aqui, né, aguardando sua ligação, a sua participação, então, na nossa programação desta manhã de sexta-feira.

0: 8:47.
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6: Muito bem, são 8 horas e 52 minutos, é 104,9 FM, Rádio Conselho Branco e o Manhã Musical. Vamos lá, então, vamos ver aqui, temos aí já agora, né, não sei, vamos as loterias de ontem, né, confira os resultados do sorteio das loterias da Caixa desta quinta-feira, 9 de julho, então é tudo de ontem, né. A Mega Sena, concurso 3.029, tem então os seguintes acertadores, né? Você pode arrumar uma caneta, ou um giz, ou um carvão, alguma coisa onde você quer anotar, né? Isto aí é um concurso 3.029 com prêmio estimado para 43.668.394,39. É, a quantidade de vencedores e rateio do prêmio pode ser conferido. Pode ver na lotérica também, né? Então vamos lá. 1, 11, 24, 33, 35 e 59. Este é o resultado da Mega Sena. 1, 11, 24, 33, 35 e 59. Loto Fácil, esta mais fácil. Concurso 3.731. Números sorteados: 1, 2, 4, 5, 6, 7, 10, 11, 12, 13, 16, 17, 22 e 23. Para quem não conseguiu anotar, vou repetir. 01, 02, 04, 05, 06, 07, 10, 11, 12, 13, 16, 17, 22, 23 e 25. É que nem esses dias, né? Também repete, né? 1, 2, 3, 4, 5, 6, 7. Tu vê os primeiros números. 1, 2, falta só o 3, né? 4, 5, 6, 7. Daí vem a sequência de novo, né? E tá lá, né? Vamos para a próxima. Quina. Concurso 7.061 da Quina. Números sorteados: 19, 49, 59, 60 e 76. Opa, é. 23, não, mas isso é tinha minha. Aqui né, é 19, ah, pulou aqui. Desculpa, é que pulou no sistema. 19, 49, 59, 60 e 71. Esse então é da Loto Fácil. Aliás, da Quina. Da Quina, não da Loto Fácil, né? Da Quina. É porque é só poucos números, né? O concurso 7.061. Da Quina. 19, 49, 59, 60 e 71. Vamos para Tinemania, concurso 2.413, número sorteado seguinte: 23, 26, 35, 49, 56, 60 e 76. Então, Tinemania, 23, 26, 35, 49, 56 e 60 e 76. Dia da Sorte, concurso 1241, de ontem. 04, 06, 09, 27, 28, 30 e 31. Então, este foi o dia de sorte, encerrando, então, as loterias de ontem, que era de ontem, né? Muito bem, vamos seguindo com a música. Já são 8h57.

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3: 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Muito bem, vamos seguindo, já são 9:09. Abraço, Laércio Lisbon, está ligado na programação, nosso colaborador sempre à disposição. É, muito bem, tá, né? Vamos lá com mais música. Quem pediu aí, seu Dibirto, né? Seu Dibirto pediu aí música do Trio Pereira de Moura. Na sequência, Nossa História e Minha Rancheira.

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4: Muito bem, né? Já são 9 horas e 20 minutos. Carros elétricos vale a pena, especialistas e donos analisam. Venda disparam no Brasil e modelos movidos à energia elétrica já estão entre os mais vendidos no Rio Grande do Sul. Pai que chutou filha de 3 anos no Paraná também é suspeito de ter agredido o enteado de 5 anos. Quando uma criança sofre homicídio dessa forma, todos nós falhamos, afirma subprocuradora-geral do Ministério Público do Rio Grande do Sul. Trump demite integrantes de comissão eleitoral. Vamos ver o que nós vemos. Adolescente morre durante comemoração da vitória da França nas quartas de final da Copa. Espanha e Bélgica pegará a França na semi. Algumas manchetes aí do Correio do Povo. E vamos com mais música. É, música, né, nesta manhã de sexta-feira, encerrando mais uma semana de trabalho.

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0: 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Temos aí, municípios da região recebem recurso da Defesa Civil. Total chega a 3,35 milhões. Os repasses são destinados à execução e ações de mitigação e preparação para apoio em desastres naturais. O governo do estado, então, autorizou o repasse desses 32 milhões para 138 municípios gaúchos investirem em ações de prevenção e preparação para desastres naturais no Vale do Rio Pardo e Centro Serra. 15 municípios foram contemplados. O total destinado à região chega a 3,35 milhões. Santa Cruz do Sul está entre os municípios contemplados, receberá um repasse de 300 mil, mesmo valor destinado para Venão Soares. Na região de Candelária, Rio Pardo, Vera Cruz, foram beneficiados com 250 mil cada, enquanto que Arroio do Tigre, Cerro Branco, Ibarama, Pantano Grande, Passa Sete, Passo do Sobrado, Segredo, Sinibu, Sobradinho, Vale Verde terão direito de 200 mil cada. O recurso será repassado por meio de Fundo Estadual de Proteção à Defesa Civil do Rio Grande do Sul. Então está aí mais 200 mil, né, para de repasse para o município. Vamos lá, já são 9h37, sol aparecendo aos poucos, né? Vamos com mais música. Muito bem, vamos então rodando aí, quem pediu aí, a Marisa Pfeiffer, da linha Pfeiffer, pediu aí música com som 7, Como Posso Esquecer, com Renan Júnior. Obrigado aí, Marisa, então, aí pela participação.

quem pediu aí, a Marisa Pfeiffer, da linha Pfeiffer, pediu aí música com som 7, Como Posso Esquecer, com Renan Júnior. Obrigado, aí, Marisa, então, aí pela participação.

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3: Muito bem, atenção produtores, o prazo para a declaração anual de rebanho termina nesta sexta-feira. Os produtores rurais do Rio Grande do Sul devem atualizar os dados cadastrais e informar todos os animais mantidos nas propriedades. Produtores rurais então têm até hoje para fazer a declaração anual do rebanho. Atualização cadastral, o prazo foi prorrogado do final de junho e será encerrado definitivamente nesta data. A declaração é obrigatória para todos os agricultores que possuem animais. Devem ser informados os rebanhos existentes na propriedade, incluindo bovinos, pulplaninos, equinos, assininos, boares, ovinos, caprinos, suínos, aves, peixes, abelhas e outras espécies previstas na legislação estadual. Então tá aí, né? Hoje é o último dia, só que quem não fez já vai ser difícil para contar os peixes que tem no açude e também aí as abelhas que tem na caixa aí, né? Para contar tudo isso, para fazer a declaração não é fácil, não pode ser no último dia. Tá lá, né? E se morrer uns peixes no açude, como é que vai depois dar explicação? Que tal, né? Até a abelha e os peixes tem que declarar. Mas está aí escrito, né? Está aí escrito, né? Mas vamos lá, né? Um pouco de diversão, um pouco de distração, né? Às vezes é bom, né? Então, hoje é o último dia, né? Para todos esses que eu nomei aqui, né? Deve então ser feito, né? Isso aí dos peixes e é tudo aí uma piada, né? E das abelhas. Mas vamos lá, vamos com mais música. Já temos quase chegando em 10 horas, faltando 11 para as 10.

Muito bem, vamos lá, são 9 horas e 52 minutos, vamos atendendo o seu Libirto, pedir uma música de pandoneão, tá aí para todos os ouvintes, todos que estão apreciando o nosso programa.

Muito bem, vamos aqui encerrando nosso Manhã Musical, que volta segunda-feira, neste mesmo horário, das 8 até as 10. Na sequência vem aí Festival de Banda. Festival de Banda apresentado todos os dias, de segunda a sexta, neste horário. E vamos então até meio-dia agora, até 11 horas, com a primeira parte, depois a segunda parte, até meio-dia.

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1: 10:06.
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5: 10 horas e 18 minutos, 104,9 FM, Rádio com Cerro Branco, e o Festival de Banda, né? Festival de Banda, primeira parte, até as 10 horas, com a boa música. Vamos na sequência. É, temos aí já uma temperatura de 15 graus e o tempo está nublado, né? Tempo nublado.

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1: 10 horas e 35 minutos.
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10 horas e 41 minutos, 10 horas e 41 minutos, é a temperatura, o tempo aqui, né, Santa Cruz, chuva e nebulosidade vão marcar os próximos dias no Vale do Rio Pardo. Então aí já deu de madrugada, Santa Cruz terá um fim de semana marcado por tempo instável e muitas nuvens e períodos de chuva ou garoa, né? Mas não é muito, a estabilidade começa nesta sexta-feira, 10, e segue durante o sábado, dia 11, e perde força no domingo, dia 12, quando a tendência é de melhora gradual entre a tarde e a noite, com a chegada do ar mais seco e frio. Então tá aí, né? O domingo já vai melhorar o tempo, né? Vai estar tá meio murinhando, assim, garoa, nublado, né? E assim por diante. Mas vamos lá, já faltando só 18 para as 11.

Muito bem, são 11h04, vamos para a segunda parte, né, do nosso festival de banda. E como sempre, né, é hora de homenagear os aniversariantes, né, todos que fazem aniversário neste dia de hoje. Então sintam-se homenageados aí do nosso programa. É, e temos aí aniversários, né? Bom dia a Ana Paula, da linha Santo Antônio. Queria pedir uma música Feliz Aniversário para minha filha Nicole Cundi, que está completando um ano hoje. A homenagem vai do pai Marciano Cundi e do irmão Natan e de todos os família Cundi, né? Então tá aí, né? Toda a família Cundi, então, homenageando a pequena Nicole Cundi, né? Isso aí, então tá aí, do pai, da mãe, né? Do irmão, todos os familiares, toda a família Cundi, então. Vai, então, aí a próxima música. É, também, quem está de aniversário hoje, né? Completando 101 anos, a dona Maria, mãe da Marina Camargo, né, que está completando 101 anos, então, homenagem da filha do genro Paulo e das netas e bisnetas, né, todos homenageando, então, aí a dona Maria, que hoje está completando 101 anos. Vai, então, aí, o parabéns.

E vamos lá, na sequência, 11 horas e 13 minutos, quem pediu? Seu Nilceu Puntel, né? Seu Nilceu Puntel pediu a música aí, e vai aí, Encontro Marcado.

Olá, são 11 horas e 16 minutos, é a 104,9 FM, Rádio Conselho Branco, é, quem tá na sintonia também, a Nelci Maia, aí da Linha Brasil, é, uma música para toda a turma aí da Linha Brasil, né, a Nelci Maia, e o José, e todos aí que estão na sintonia, o Fernandinho, né, vamos lá então aí, a próxima música.

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3: 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Muito bem, vamos na sequência então do nosso programa, vamos então mais uma vez fazendo uma homenagem, da Dona Maria, homenagem vem aí então da Marlene Camargo de Moura, do seu Guilherme, da Helena e de toda a família, todos netos, bisnetos, tataranetos, homenageando então a Dona Maria, que hoje está de aniversário, completando 101 anos, Então, a Dona Marlene, fez uma cirurgia, não pode abraçar ela pessoalmente, mas que ela se sinta abraçada, de todos, da Dona Marlene, de todos os familiares, então vai aí a próxima música, uma valsa da terceira idade.

Bom dia! Quem fala? Adivinha quem? Tudo. Me diz uma, me falaram aqui que vocês, quando botaram aquele mercado do lado, botaram aquele... O que que vocês botaram ali? Isto era um produto, era só... o foro em cima era só... Era uma chapa, né? Isopor ou era outra coisa? Ele tá por aí? Tá, vê se tu acha ele. Ficou grande lá agora. Sim, mas quantas vezes já estive lá. Eu sempre busco...

0: Cobalto não sabe? Ah, tá. Não, você não dá, deixa pra... Tá no banheiro. Tá, me manda só. Se é isopor, era outra coisa. E quem é que colocou? E quem colocou lá? Se é uma pessoa que... Eu tenho que arrumar. Balduíra. Ele que botou. O foro, tudo? Ou só as duas?
1: Não adianta dizer que vai mudar. Agora eu é que mudei de vida.
0: Tá, pera.

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Então tá aí, né? 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E vamos seguindo, vamos com mais música.

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1: Muito bem, vamos lá. 11 horas e 41 minutos. Talé, mandam a música do programa para os que estão carneando pouco, né? O Piá, Beber, o Clécio e a Rose Kunder e o Marciano e o Vô Nelson também ajudando. Bah, eu acho que não vai sobrar nada. Eu acho que se você não ia dizer que me traz um pedaço, mas acho que não sobra nada, porque tem muita gente lá, né, carneando, né? Então vai aí as próximas músicas aí do nosso programa.

Muito bem, vamos lá, são 11 horas e 47 minutos, 11h47, é 104,9 FM, Rádio com Cerro Branco, e também o nosso programa, que já está quase chegando no final, né, nosso festival de banda, né. Então, mais uma vez aí, um abraço aí a todos os aniversariantes, né? Também aí a Nicole Kunde, que está completando um ano hoje, né? Homenagem então aí do pai Marciano Kunde, do irmão Natan e de todos os familiares, né? E também aí da mãe, né? Esta Ana Paula, da linha Santo Antônio, né? Isto aí. E também, mais uma vez, aí para a centenária, 101 anos, né? É, da vó Maria, né? Que está completando 101 anos. Então, homenagem então, da filha Marina e toda a família, também da Marlene e toda a família, os demais irmãos, irmãs e familiares, né? Todos netos, bisnetos, né? Tataranetos, né? Então, homenagem então para a Dona Maria, que está completando essa bela idade, com a graça de Deus, de 101 anos, né? E a nossa homenagem também, minha da esposa, para a Dona Maria, então, que está completando seus 101 anos. Vai então aí a próxima música ainda, já temos quase no final.

11:57 a 104,9 FM, Rádio Conselho Branco e o Festival de Banda. E com isso agora vou deixando aí a música, né, e já vou agradecendo a todos aí que tiveram a nossa companhia, que mandaram seu pedido musical. E o Festival de Banda volta segunda-feira com a Helena, né, com a Helena, né, que está aí, então, segunda-feira, apresentando o programa Festival de Banda, e às 8 horas com Manhã Musical. Eu volto domingo, né, domingo de manhã às 7 horas. Até lá. Na sequência vem aí o Bruno com o Jornal do Meio-Dia.

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0: O nosso muito boa tarde a todos os nossos amigos e amigas ouvintes que estão ligados aqui na nossa emissora nesta tarde de sexta-feira, dia 10 de julho de 2026. Uma tarde de sexta-feira com o céu fechado, bastante nebulosidade, por momentos até o sol consegue dar as caras, mas também por momentos já tivemos aí pancadas de garoa aqui em nosso município. Numa sexta-feira de temperatura mais elevada, sensação térmica um pouco mais de abafamento aqui em Cerro Branco, nesse momento chegando na casa dos 18 graus. E a partir de agora, aqui na nossa emissora, vamos dando início ao espaço do nosso rádio informativo com notas, avisos, convites e comunicados, contando sempre com o apoio cultural da AFUBRA, a Associação dos Fumicultores de Cerro Branco e toda a região, a AFUBRA, que está sempre ao lado do seu produtor rural.
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1: Então está aí convite para as festividades dos próximos dias aqui do nosso município. 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Temos aqui comunicado de desligamento programado número 82/2026, onde a Cooperativa de Eletrificação Centro Jacuí Limitada Seletro comunica que haverá interrupção no fornecimento de energia elétrica no dia 10 de julho, portanto, hoje, sexta-feira, das 13h30 às 18h. Este desligamento atingirá as seguintes localidades: em Novo Cabrais, na Avenida 28 de Dezembro, no Capão do Veado, Várzea dos Cabrais e Novo Cabrais Rural. Também a Seletro está comunicando que haverá interrupção no fornecimento de energia elétrica no dia 14 de julho, das 13h30 às 18h. Esse desligamento atingirá as seguintes localidades: em Cerro Branco, na linha São Luís. E ainda, a Celetro está informando que haverá interrupção no fornecimento de energia elétrica no dia 15 de julho, quarta-feira, das 13h30 às 18h. E este desligamento atingirá as seguintes localidades: em Cerro Branco, na linha Pfeiffer, e em Novo Cabrais, também na linha Pfeiffer. Estes desligamentos programados têm como objetivo promover ações de melhoria nas redes de distribuição, seja por meio de manutenção preventiva ou investimento. O restabelecimento da energia poderá ser normalizado em tempos menores que os previstos acima. E em caso de condições climáticas desfavoráveis ou eventos emergenciais, estes desligamentos poderão ser suspensos sem avisos prévios e reprogramados para uma nova data. Cultos deste final de semana da Congregação Evangélica Luterana Betel, Área 2, Pastor Guido Vorpagel. No sábado, dia 11 de julho, às 14 horas, culto na Picada Fields. Também sábado, às 16 horas, culto na Congregação Ebenezer do Palmital. No domingo, dia 12 de julho, 9 horas da manhã, culto na Congregação Bom Pastor da linha São Luís. Todos são bem-vindos. Fica aí então o convite para participarem dos cultos deste final de semana da Congregação Betel, Área 2, Pastor Guido Vorpagel. Então está aí nossas notas, avisos, convites e comunicados desta tarde de sexta-feira, dia 10 de julho, dentro do espaço do nosso rádio informativo.

Muito bem, 12 horas e 24 minutos, chegando ao final do espaço do nosso rádio informativo desta sexta-feira, dia 10 de julho, que contou com o apoio cultural da AFUBRA, a Associação dos Fumicultores de Cerro Branco e toda a região, a AFUBRA, que conta com a sua loja localizada em Candelária, na Avenida Getúlio Vargas, número 400. 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E na sequência, aqui na nossa emissora, você fica com o programa 5 Minutos com Jesus, programa da Congregação Evangélica Luterana Betel. A apresentação aqui na nossa emissora... a cargo do pastor Claudir Betcher.

Programa 5 Minutos com Jesus, nesta sexta-feira, 10 de julho, convida você, estimado ouvinte, a refletir no tema O Retorno que é de Deus. Texto bíblico base para este tema, Isaías capítulo 55, versículo 11. Assim também é a minha palavra. Ela não volta para mim sem nada, mas faz o que me agrada. Fazer e realiza tudo o que eu prometo. Estimados ouvintes do programa 5 Minutos com Jesus, desde cedo aprendemos a agir esperando um retorno. O bebê chora e recebe atenção. A criança que se comporta bem ganha a chance de brincar. Na vida adulta, o empenho no trabalho traz consequências, ou traz recompensas. A meritocracia é um bom parâmetro para premiar quem se esforça em realizar algo. No entanto, há duas dificuldades que podem acometer as pessoas. Primeiro, viver buscando apenas retornos pessoais sem se importar com os outros. Segundo, fazer algo buscando retorno nesta vida e neste mundo pode ser frustrante. Isso porque não são raras as vezes que alguém se esforça, mas não recebe aquilo que esperava. A palavra de Deus, no entanto, nunca falha. O profeta Isaías afirma, assim também é minha a palavra. Ela não volta para mim sem nada, mas faz o que me agrada fazer e realiza tudo o que eu prometo. Isso significa que o retorno da palavra é garantido e não depende de nossas ações ou méritos. Em um mundo que se opõe ao Evangelho, dedicar-se à palavra de Deus pode ser um grande desafio. Contudo, o retorno que vem do Senhor é certo, pois Ele promete que sua palavra não volta vazia, mas faz o que lhe agrada. E o que a palavra faz que agrada ao Pai? Ela leva perdão e salvação para todo aquele que crê em Jesus Cristo. A palavra de Deus assegura que ela não volta sem realizar o seu propósito. Além disso, o seu retorno não está limitado a esta vida, mas se manifesta plenamente na eternidade, quando testemunharemos a obra completa do Altíssimo em nós. Que possamos neste dia refletir o que motiva você a agir e fazer o bem, e que a nossa oração seja essa. Amado Pai Celestial, ajuda-me a me dedicar mais à tua palavra, sem esperar por resultados visíveis. Em nome de Cristo. Amém.

Muito bem, 12 horas e 41 minutos. Vamos chegando com algumas notícias e informações aqui do nosso município, dentro do nosso informativo municipal desta sexta-feira, dia 10 de julho de 2026. Aviso importante: a Secretaria de Agricultura, através da Inspetoria Veterinária, informa que hoje, dia 10 de julho, é o último dia para realizar a declaração anual de rebanho. Os atendimentos da Inspetoria e do Administrativo da Secretaria de Agricultura ainda estão sendo realizados junto ao gabinete, devido ao incêndio ocorrido junto ao prédio administrativo. A Secretaria Municipal de Desenvolvimento Social e Habitação está trazendo o informativo da terceira idade. Amanhã, sábado, dia 11 de julho, baile em Paraíso do Sul, com a saída do ônibus às 12 horas e 30 minutos do hotel. E no dia 18 de julho, no próximo sábado, o grupo Oficina da Vida convida para o tradicional baile a partir das 13 horas no Ginásio de Esportes Bodo Rolando Weber, com animação com musical Acordes de Ouro. E caso você faça parte de algum grupo da terceira idade, é necessário confirmar sua presença até o dia 17 de julho, através do telefone 992108167. E lembrando que os encontros da terceira idade agora acontecerão na assistência social ao lado da Seletro. Aviso importante: a Prefeitura Municipal de Cerro Branco informa que o CRAS não realizará atendimento no dia de hoje. A suspensão temporária de atendimentos é necessária para a mudança de local, em razão da reforma que será realizada no prédio onde atualmente funciona o CRAS. A medida tem como objetivo proporcionar melhores condições de atendimento à população e um ambiente mais adequado para servidores e usuários. Agradecemos a compreensão de todos e informaremos em breve o novo local de atendimento. A Secretaria Municipal de Saúde está trazendo informações sobre o mês de conscientização e prevenção às hepatites virais. As hepatites virais são infecções que atingem o fígado, causando alterações leves, moderadas ou graves. Na maioria das vezes, são infecções silenciosas, ou seja, não apresentam sintomas. Elas são causadas por vírus e algumas hepatites se dão pelo uso de medicamentos, álcool e outras drogas, assim como por doenças autoimunes, metabólicas ou genéticas. A hepatite viral pode passar desapercebida por muito tempo, então não espere os sintomas aparecerem para buscar informações e cuidados. O julho amarelo é o mês da prevenção. E hoje, então, é o último

0: Último dia da campanha de testes rápidos da hepatite B e C. Procure sua unidade de saúde e faça você também o teste. Ele é rápido, gratuito e confidencial. Proteja a sua saúde. A Secretaria Municipal de Saúde de Cerro Branco também informa que passa a disponibilizar a massoterapia como prática integrativa e complementar em saúde. Essa prática utiliza técnicas manuais para promover o bem-estar físico, mental e emocional. Entre as principais indicações estão a redução drástica do estresse e ansiedade, a melhora na qualidade do sono, o alívio de dores crônicas e tensões, a melhora da circulação sanguínea e linfática e o ganho em flexibilidade e amplitude de movimentos. Para mais informações e também agendamentos, podem ser realizados junto ao ESF1 com a Roberta. Também a Secretaria está trazendo informações sobre a auriculoterapia no SUS. A auriculoterapia é amplamente reconhecida pela Organização Mundial de Saúde e integrada ao SUS com a prática integrativa complementar. Seus benefícios incluem o alívio de dores físicas, o controle da ansiedade e do estresse, a melhora na qualidade do sono, auxilia no emagrecimento e na compulsão, ajuda no suporte e tratamento de vícios e possui ação rápida e poucas contraindicações. Caso tenha se interessado, procure o ESF1 e agende o seu horário com a Roberta. E atenção para a novidade, a Secretaria Municipal de Saúde informa que passa a disponibilizar o Implanon, que é um implante contraceptivo de longa duração, de até 3 anos e alta eficácia, que está sendo gradativamente universalizado na rede SUS. Ele atua liberando o hormônio etronogestrel, que bloqueia a ovulação, e está disponível para mulheres em idade fértil, de 14 a 49 anos. Primeiro passo para solicitação, agendamento de consulta de planejamento reprodutivo, onde você passará por um exame, uma avaliação de saúde com um médico ginecologista que verificará se o método é seguro para você, avaliando o seu histórico médico e também as contraindicações. Segundo passo, agendamento. Se indicado, será agendada uma data para a aplicação do Implanon. Para mais informações, procure o seu ESF e fale com as enfermeiras Juliana e Kelly. Comunicado importante. Por motivo de força maior, o projeto ESF na comunidade foi cancelado no mês de julho. Avisaremos assim que seja possível voltar com os atendimentos. E a Justiça Eleitoral informa aos eleitores e eleitoras com deficiência ou mobilidade reduzida que podem solicitar transferência temporária de sessão eleitoral, sendo a transferência para uma sessão eleitoral com melhores condições de acessibilidade poderão ser solicitadas entre os dias 20 de julho e 20 de agosto. A medida é destinada a pessoas que não solicitaram até o dia 6 de maio a transferência definitiva para uma sessão acessível. O pedido poderá ser feito de duas formas: pela internet, por meio do autoatendimento eleitoral, ou presencialmente em qualquer cartório eleitoral. No atendimento presencial, a solicitação poderá ser feita pela própria pessoa interessada, ou então por seu cuidador/cuidadora. Será necessário apresentar um documento oficial de identificação com foto indicar a seção eleitoral pretendida e também a autodeclaração ou documento que comprove a deficiência ou dificuldade de locomoção. A transferência temporária é válida apenas para as eleições de 2026 e tem como objetivo facilitar o exercício do voto, garantindo melhores condições de acessibilidade às pessoas que dela necessitam. A Brigada Militar de Cerro Branco informa que reforça o seu compromisso com a segurança e o bem-estar da população e, para proporcionar um atendimento mais rápido e eficaz, disponibilizamos contato 24 horas por dia pelo telefone 51 98329 1210, 51 98329 1210. A Secretaria Municipal de Esportes, Lazer e Eventos convida para a segunda rodada do Campeonato Aberto de Futsal, que acontece neste domingo, dia 12 de julho, no Ginásio Poliesportivo Bodo Rolando Weber, com início às 19 horas, onde se enfrentam o GF Cressol contra Aldeia, na categoria A, HL Autolavagem Cerrito contra Panelinha FC na categoria B, Ajax FC contra AZ13 FC também na categoria B e, fechando a noite, na categoria A, Esporte Clube Porto Alves contra Barcelona. E atenção, canchas de bocha! A Secretaria Municipal de Esportes, Lazer e Eventos informa que estão abertas inscrições para o Campeonato Aberto de Bocha. O período de inscrições vai até o dia 15 de julho. Reúna sua equipe e participe de uma das maiores competições de bocha do município. O campeonato tem como objetivo promover o esporte, incentivar a integração entre as comunidades e valorizar a tradição da bocha, proporcionando momentos de confraternização, respeito e espírito esportivo. As fichas de inscrição poderão ser retiradas diretamente na Secretaria Municipal de Esportes, Lazer e Eventos. Para mais informações, entre em contato nos telefones 992593612 ou no 991055325. Não deixe para a última hora. Faça sua inscrição e venha fazer parte do Campeonato Aberto de Bocha 2026. Esperamos por sua equipe. Também a Secretaria está trazendo a programação da festividade do colono e motorista, nos dias 24, 25 e 26 de julho. No dia 24, sexta-feira, às 17 horas e 30 minutos, coquetel com as candidatas às soberanas e jurados, no pavilhão da comunidade Betel. Às 20 horas, desfile no ginásio Bodo Rolando Weber, com entrada gratuita e apresentação do músico Dalvan mais DJ Jesus. Às 22 horas, banda The Rulers. E à meia-noite, banda Paulinho e Fábio no bailão. No sábado, dia 25, 10 horas da manhã, desfile comunitário com participação da Banda Marcial de Arroio do Tigre. Às 11h30, abertura oficial das festividades do colono e motorista. Ao meio-dia, almoço grátis com o cardápio de carreteiro. Às 14 horas, a apresentação dos grupos de danças do município. Às 16 horas, musical de Cerro Branco. Às 18h15, show com Regis e Ismael. Às 20h15, banda Flor da Serra. Durante todo o dia, haverá também a Feira de Produtores Rurais, exposição de carros antigos, mateada e brinquedos infláveis. E no domingo, dia 26 de julho, continua a exposição de carros antigos durante todo o dia, também a Feira de Produtores Rurais, às 13 horas, gincana de equipes, logo após, música ao vivo com o grupo Topson, e às 18 horas, encerramento oficial do evento. Estaremos de volta então com mais notícias e informações aqui do nosso município na próxima segunda-feira dentro do nosso informativo municipal. A todos, uma boa tarde!
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Muito bem, 104.9 FM, Rádio Com de Cerro Branco, tarde de sexta-feira, dia 10 de julho de 2026, 13 horas com mais 8 minutos. E a partir de agora, aqui na nossa emissora, vamos dando início ao nosso programa Tarde de Sucessos. O nosso telefone de contato está aberto para quem quiser ligar, pedir a sua música ou fazer a sua homenagem. É só entrar em contato conosco através do 996-19-1014. E já na abertura aqui do nosso programa, vamos mandando então um abraço especial para a nossa amiga ouvinte, a Terezinha, que já está ligada conosco aqui no dia de hoje e quer curtir então duas músicas. Então, em especial para a Terezinha, no início aqui do nosso Tarde de Sucessos, vem chegando Cleiton Borges com a música Caquinho de Vidro e depois Os Atuais com Cruzeiro da Paixão.

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2: Mas só básico, viu? Só básico.

0: Bom dia, Camilo Arugo!
1: Que música linda, hein?
2: Felicidade imensa participar com vocês. Obrigado pelo carinho. Obrigado pelo convite. Cara.
0: Prazer demais, dá um abraço.
2: Que música legal. Apaixonada, obrigado. Que música
0: parabéns,
2: linda, rapaz.
0: E aí?

0: Valeu, Luciano!
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3: você não lembra, vem eu. Mando mensagem querendo de novo. Porque...
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Joga o sábio, Murilo!

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0: Porra! Você tá doido, amigo?
1: Eu tô assim, ó.

Muito bem, 16 horas e 50 minutos, chegando então ao final do nosso Tarde de Sucessos desta sexta-feira, dia 10 de julho de 2026. Agradecendo então a companhia e a sintonia de todos os nossos amigos e amigas ouvintes que estiveram ligados conosco no nosso programa do dia de hoje. Eu volto então amanhã a partir das 8 horas da manhã e vou desejando a todos então um ótimo final de sexta-feira e até amanhã!

0: do seu corpo, não, viu?
1: Gustavo Lima! Ô, moleque!
0: Obrigado, meu irmão.
1: Obrigado, bebê.
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3: 17 horas e 4 minutos.
4: Bora!

0: Daqui um mês e pouco, igual eu tô agora. Me fala aí se vale a pena.
1: Vale não, viu?
0: Valeu, Goiânia!
2: Obrigado,
0: Guilherme. E aí, Arnaldo?
3: Obrigado.

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1: 17 horas e 18 minutos.

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1: 17 horas e 31 minutos.

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1: 17 horas e 42 minutos.

0: grande alegria poder cantar essa canção com uma das maiores vozes do Sul. Senhoras e senhores, Alessandro Turra.
1: Muito obrigado, Marcelo Serra. Coisa boa poder cantar contigo. Vamos lá.

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1: 18 horas.

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1: 18 horas e 35 minutos.

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1: 18 horas e 53 minutos.

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1: Programação. 18 horas e 59 minutos.
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4: Olá, boa noite.
3: Boa noite para você que nos acompanha em todo o país.
4: Sexta-feira, 10 de julho de 2026.
3: Vamos ao destaque do dia na Voz do Brasil.
4: Meio ambiente.
3: Desmatamento na Amazônia cai em junho 30% em relação ao mesmo período do ano passado.
4: No Cerrado, houve queda de 5,3%, segundo dados do INPE, o Instituto Nacional de Pesquisas Espaciais. Luana Karen.
5: Os dados são do Sistema de Detecção de Desmatamento em Tempo Real, DETER, que emite avisos diários de desmatamento a partir de imagens de satélite.
3: Pesquisa Nacional vai avaliar a saúde dos brasileiros.
4: Entrevistadores do IBGE vão visitar 140 mil famílias. Graziele Bezerra.
6: Os entrevistadores do IBGE estarão identificados com crachá do Instituto, uniforme institucional e dispositivo eletrônico de coleta.
3: E hoje vamos falar sobre a Lei de Acesso à Informação.
4: Na plataforma Informa BR é possível fazer qualquer pedido de dados e políticas públicas federais.
3: Quem explicou pra gente como funciona a ferramenta foi o secretário da Controladoria Geral da União, Marcelo Vidal.
7: A partir de agora, todo e qualquer pedido de acesso à informação, ele deve ser feito pela plataforma Informa BR, que disponibiliza ao cidadão uma ferramenta onde ele pode fazer uma busca das informações que ele tem interesse.
4: Na apresentação da Voz do Brasil hoje, eu, Mariana Jungmann e Luciano Seixas.
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4: Dados do Sistema de Detecção do Desmatamento em Tempo Real, o DETER, mostram uma redução na área degradada na Amazônia e no Cerrado.
3: A divulgação é uma rotina mensal de transparência do monitoramento por satélite da vegetação nativa.
5: Os avisos de desmatamento na Amazônia e no Cerrado recuaram em junho de 2026, comparado ao mesmo mês de 2025. Na Amazônia, os alertas de desmatamento somaram pouco mais de 297 quilômetros quadrados em junho de 2026, uma queda de 35% comparado ao mesmo período do ano passado. No acumulado de agosto de 2025 a junho de 2026, os avisos na Amazônia somaram 2.485 quilômetros quadrados, contra quase 4 mil quilômetros quadrados registrados no intervalo anterior, uma redução de 37,2%. Os dados são do Sistema de Detecção de Desmatamento em Tempo Real, DETER, que emite avisos diários de desmatamento a partir de imagens de satélite. O coordenador do Programa de Monitoramento Biomas BR, do Instituto Nacional de Pesquisas Espaciais, INPE, Cláudio Almeida, fala mais sobre esse sistema de alertas.
8: O DETER, ele tem essa coisa de que ele é feito de maneira muito mais rápida. O objetivo primário dele não é dar aquela área com precisão. É dizer para o órgão de fiscalização, olha, está ocorrendo um desmatamento aqui. Né? Então é importante que você... São milhares de alertas que são enviados por ano.
5: No Cerrado, os avisos de desmatamento caíram 5,3% em junho deste ano, comparado com junho de 2025. No entanto, de acordo com o Instituto Nacional de Pesquisas Espaciais, houve significativa cobertura de nuvens durante o mês, o que pode ter dificultado o mapeamento em determinadas regiões. Já no acumulado de agosto de 2025 a junho de 2026, os avisos de desmatamento no Cerrado somaram foram 4.689 quilômetros quadrados, uma queda de quase 8% comparado ao mesmo período anterior. Reportagem Luana Karen.
4: Minerais críticos são caracterizados pelo risco de escassez combinado com uma alta relevância econômica.
3: Eles são utilizados na fabricação de itens como baterias, computadores, celulares, painéis solares, turbinas eólicas e veículos elétricos.
4: O tema foi discutido hoje num encontro que reuniu representantes do setor produtivo, do governo e da academia.
1: Lítio, cobalto, níquel, cobre e terras raras fazem parte do grupo conhecido como minerais críticos. Eles são considerados estratégicos para alguns setores como tecnologia, defesa e energia. Com o aumento da demanda mundial, esses recursos ganharam maior importância econômica e geopolítica. Nesta sexta-feira, houve uma reunião entre representantes do governo, da academia e do setor produtivo para discutir diretrizes para o desenvolvimento da cadeia de minerais críticos no país, como detalhou a ministra da Casa Civil, Miriam Belchior.
9: Aprofundamos questões relacionadas ao contexto geopolítico e parcerias internacionais, o potencial minerário do Brasil nessa área e instrumentos de apoio ao setor, a transformação mineral e a sustentabilidade, em quais cadeias produtivas apostar, quais são as necessidades de ampliação das nossas capacidades tecnológicas e produtivas e também os instrumentos de financiamento e de viabilização econômica.
1: Um estudo sobre terras raras elaborado pelo Centro de Gestão e Estudos Estratégicos, divulgado neste mês no Rio de Janeiro, revelou que o Brasil tem capacidade de se destacar nesse mercado até 2040. Alguns dos minerais críticos são a base para viabilizar a transição energética e a expansão de tecnologias digitais, de celulares a carros elétricos, por exemplo. O tema também avança no Congresso Nacional, com uma proposta de criação de uma política nacional para o setor. Reportagem Márcia Fernandes.
3: O Brasil enviou nesta sexta-feira uma nova remessa de insumos hospitalares para a Venezuela, depois dos terremotos que atingiram a cidade de La Guaira há duas semanas.
4: Foram enviadas aproximadamente 5 toneladas de materiais de uso médico, cirúrgico e para atendimento pediátrico.
3: De acordo com o balanço divulgado pelo governo venezuelano, pelo menos 3.889 pessoas morreram. Mais de 6 mil foram resgatadas com vida e o número de feridos ultrapassa os 16 mil.
4: E logo mais, retornam da missão de apoio humanitário equipes brasileiras da Defesa Civil, do Corpo de Bombeiros, da Anatel e militares que atuaram no hospital de campanha em La Guaira.
3: A aeronave da Força Aérea Brasileira está prevista para desembarcar às 8 horas da noite na base aérea de Brasília.
4: E no início da tarde, o presidente Lula conversou por telefone com a presidente designada da Venezuela, Delcy Rodrigues.
3: De acordo com nota enviada à imprensa, os dois líderes trataram das perdas humanas e materiais provocadas pelos graves terremotos que assolaram o país.
4: A presidente da Venezuela agradeceu a ajuda humanitária enviada pelo Brasil e informou que as buscas pelas vítimas seguem em curso.
3: A líder venezuelana destacou ainda que se prepara para a difícil tarefa de reconstrução das áreas atingidas, em especial as moradias das famílias desabrigadas.
4: O Vale Recarga do mês de julho do programa Gás do Povo está disponível para as famílias beneficiárias.
3: Confira quem pode receber e como acessar o benefício.
10: Famílias inscritas no CAD Único com renda familiar mensal de até meio salário mínimo por pessoa podem ter direito à recarga gratuita do botijão de gás do programa Gás do Povo. O pagamento ocorre sempre no dia 10 de cada mês, inclusive quando a data cai em fins de semana ou feriados. Para ter acesso ao benefício, é preciso ter pelo menos duas pessoas no lar e renda de até meio salário mínimo por pessoa. Estar com as informações do Cadastro Único atualizadas nos últimos 24 meses e nenhuma pendência no CPF também são critérios obrigatórios para acesso ao programa. O benefício varia conforme o número de integrantes da família. Casas com duas ou três pessoas recebem um vale a cada 3 meses, enquanto famílias maiores recebem a cada 2 meses. Quem não tem celular ou internet pode usar o cartão do Bolsa Família, o cartão da Caixa ou informar o CPF na maquininha azulzinha, nos pontos autorizados. A iniciativa prevê a recarga gratuita do botijão de gás de 13 quilos para famílias de baixa renda. Vale lembrar que não estão inclusos os custos do vasilhame e do frete. A consulta do benefício e das revendas pode ser feita pelo aplicativo Meu Social Gás do Povo, pelo portal Cidadão e pelo Disque Social 121. Para mais informações, acesse gasdopovo.mds.gov.br. Thaís de Araújo, para a Voz do Brasil.
4: Uma busca centralizada de dados públicos federais com auxílio de inteligência artificial.
3: Onde qualquer cidadão pode solicitar informações aos órgãos públicos com uma única ferramenta.
4: Essa é a proposta da plataforma InformaBR, lançada pela Controladoria Geral da União para atender aos pedidos relacionados à Lei de Acesso à Informação.
3: Nós conversamos com o secretário nacional de Transparência e Acesso à Informação em Exercício, Marcelo Vidal, sobre a nova ferramenta e os direitos do cidadão à transparência de dados públicos. Acompanhe.
4: Olá, secretário. Bem-vindo à Voz do Brasil. Antes da gente falar diretamente sobre as novidades do InformaBR, eu queria começar explicando para os nossos ouvintes sobre a Lei de Acesso à Informação, que é o que está na base dessa mudança que a gente vai tratar hoje aqui nessa entrevista. O que, que prevê essa lei? Como que o serviço público atende essa demanda atualmente?
7: Olá, Mariana. Olá, Luciano. É um prazer para a gente estar aqui. Bom, a Lei de Acesso à Informação, ela vem, na verdade, regulamentar um direito fundamental do cidadão que está previsto lá no inciso 33 do artigo 5º da Constituição, que diz que todo e qualquer cidadão tem direito a ter acesso a informações públicas produzidas pelos órgãos da Administração Pública Federal. Então, ela traz uma inovação muito grande, que é o principal princípio dessa lei, que diz que a transparência é a regra e o sigilo é a exceção. Além disso, o que a LAI traz para o cidadão? Ela traz já o direito de, sem que ele precise pedir informações, os órgãos têm a obrigação de publicar em suas páginas na internet algumas informações de interesse coletivo. Para além disso, ela traz também o direito do cidadão em fazer um pedido de acesso à informação. E em cima desse pedido de acesso à informação, que pode ser feito por qualquer cidadão, o órgão tem 20 dias para responder, prorrogado justificadamente com mais 10, e a partir daí o cidadão pode fazer esse pedido mesmo e principalmente sem que seja necessário ele justificar o que ele vai fazer com aquela informação. Então, essa é a nossa lei de acesso à informação, essa lei que possibilita um controle social, que possibilita uma participação social mais qualificada e que é um dos principais pilares da nossa democracia.
3: A partir de agora, então, todos os pedidos de informações pela LAI, a Lei de Acesso à Informação, serão concentrados na plataforma InformaBR, é isso? As pessoas deixarão de procurar diretamente os órgãos responsáveis por aquela informação?
7: É exatamente. A partir de agora, todo e qualquer pedido de acesso à informação, ele deve ser feito pela plataforma InformaBR, que é uma plataforma que disponibiliza ao cidadão uma ferramenta onde ele pode fazer uma busca das informações que ele tem interesse para ver se elas já estão publicadas, e se não estiverem publicadas, ele pode aí sim fazer um pedido de acesso à informação dentro dos prazos regulamentares da LAI.
4: Agora, para isso, para fazer esse pedido ou consulta, a pessoa deve então usar a conta dela gov.br, né? O senhor pode explicar para a gente como é que funciona esse acesso?
7: Exatamente. Para acessar a plataforma e fazer um pedido, na verdade, para acessar a plataforma ela é pública, mas para fazer um pedido de acesso à informação, o cidadão precisa se identificar e ele se identifica por meio do seu login no gov.br. A plataforma ela exige a conta no gov.br, que pode ser no nível bronze, que é o nível de entrada do gov.br, mas a gente recomenda fortemente que se utilize o nível prata ou ouro, porque muitas vezes o cidadão ele pede informações pessoais referentes a ele próprio, e aí somente com esse nível de acesso ele vai poder ter acesso a essas informações sem precisar ir até o órgão e comprovar que ele que está pedindo aquela informação é o proprietário daquela informação.
3: Agora, secretário, o governo possui outra plataforma, que é o FalaBR, focada exatamente no serviço de ouvidoria. O senhor pode explicar a diferença entre as duas?
7: Perfeito, exatamente. A administração também tem o sistema FalaBR. Até então, todos os pedidos de acesso à informação, como as manifestações de ouvidorias, eram feitas por meio desse sistema, mas a partir do dia 29 de junho passado, todos os pedidos de acesso à informação migram para essa nossa nova plataforma, o Informa BR. Continua sendo feito no Fala BR aquelas manifestações de ouvidoria, e aqui eu estou me referindo àqueles elogios, reclamações, denúncias, elas continuam sendo feitas na plataforma Fala BR. Agora, os pedidos de acesso à informação, eles passam a ser feitos pelo Informa BR, porque são públicos normalmente diferentes que fazem uso dessas duas plataformas. E é interessante também a gente ressaltar, Luciano, porque assim, se a lógica do serviço, desses dois serviços, e aqui é bem interessante a gente trazer isso para que o ouvinte possa entender, nós estamos trabalhando com a ideia desses dois serviços trabalharem de forma muito integrada, muito harmônica, com plataformas, inclusive visualmente, muito parecidas. Agora, dentro da ideia e do contexto de que, pelo Fala BR, o cidadão fala, ele reclama, ele pede manifestação, ele denuncia. E pelo Informa BR, ele pede informação que o governo vai informar. Então, daí vem o nome Fala BR e o nome Informa BR.
4: Já são autoexplicativos, né? Secretário, a gente sabe que qualquer cidadão pode usar o Informa BR, mas é mais comum que a Lei de Acesso à Informação seja utilizada por pesquisadores, por jornalistas, né? Se a pessoa quiser fazer um pedido no Informa BR, ela tem como checar se aquela dúvida, aquele pedido que ela está fazendo, já foi feito antes? Isso fica disponível publicamente? Quer dizer, se já foi alvo de uma consulta, existe uma base de dados pública? Como é que funciona isso?
7: Então, Mariana, exatamente essa é uma das grandes inovações que a gente traz com essa nova plataforma Informa BR. Porque nessa plataforma, o cidadão vai poder colocar numa ferramenta de busca se aquela informação que ele está precisando, se ela já está disponível proativamente. O que significa isso? A administração pública federal, ela tem algumas obrigações legais de, independente de um pedido de acesso à informação, de publicar algumas informações sobre a sua gestão. Além disso, hoje nós já respondemos, desde a entrada em vigência da LAI há 14 anos atrás, nós já respondemos mais de 1.600.000 pedidos de acesso à informação. E toda essa base também, ela está disponível já na internet para que seja consultada. Então, hoje, no Informa BR, uma das grandes inovações é que a gente traz uma tecnologia de inteligência artificial para que o cidadão, antes de fazer o seu pedido de acesso à informação, ele consulte se aquela informação já está publicada. E ao colocar isso na busca, a plataforma vai retornar para ele dizendo, olha, essa sua informação que você está pedindo, ela já está publicada aqui nesse endereço, e aí facilmente ele vai ter acesso àquela informação.
3: E no caso de informações sigilosas, mesmo assim é possível fazer o pedido de informação pelo Informa BR? Quais são os critérios para o pedido ser atendido, secretário?
7: Sim, na verdade, toda e qualquer informação pública pode ser objeto de solicitação. A questão das informações sigilosas e classificadas, ela tem que ser avaliada no momento da resposta do pedido. Então, assim, não cabe ao cidadão saber se a informação é sigilosa ou não. Ele pede a informação. Cabe ao órgão respondente verificar se aquela informação é uma informação que precisa ser protegida ou que tem algum sigilo. Lembrando que a própria LAI já traz algumas hipóteses de sigilo, principalmente em relação àquelas informações pessoais que dizem respeito à honra, à intimidade de alguma pessoa, mas também a gente tem várias leis que impõem sigilo a algumas informações, como a lei do sigilo bancário, a do sigilo fiscal. Então, no momento da resposta, cabe ao órgão verificar se a informação que está sendo solicitada ela tem algum tipo de restrição. Lembrando que isso é um dever do órgão também. Então, assim, agora, também é um dever de quem está respondendo, ao negar uma informação com base em um sigilo, que ele expressamente explicite qual é o motivo, e esse motivo necessariamente tem que estar ou na LAI ou em uma norma, uma lei específica. Então, da mesma forma que é um dever do Estado entregar a informação, é um dever do Estado proteger aquelas informações que precisam ser protegidas. Agora, precisa estar sempre muito bem fundamentado e explicitado para o cidadão que está requerendo aquela informação o motivo pelo qual ela não é pública, não pode ser fornecida.
4: E tem situações... também que pode ser fornecido parcialmente, né? Atendido parcialmente o pedido, ou seja, parte das informações são sigilosas, mas as outras não, e aí o pedido pode ser atendido parcialmente.
7: Perfeito. É, excelente, excelente pergunta. É, na verdade, o fato de ter parte de uma informação que esteja protegida por uma regra de sigilo não significa que o todo não deva ser concedido. Então, precisa ser feita uma análise se é possível fazer o tarjamento de alguma parte da informação do documento que está sendo solicitado. E aí sim, se tem partes que podem ser tarjadas e partes que são públicas, é dever do Estado entregar essa informação com a preservação daquela parte que é sigilosa, com o devido tarjamento.
3: Muito bem, nós conversamos com Marcelo Vidal, secretário nacional de Transparência e Acesso à Informação em Exercício. Muito obrigado, secretário, por sua entrevista aqui à Voz do Brasil.
7: Muito obrigado e é um prazer estar aqui com vocês.
4: Conab, Companhia Nacional de Abastecimento, alerta para tentativas de golpe registradas em diferentes regiões do país.
3: Pessoas estão se passando por representantes da Conab e prometem doações de cestas de alimentos, pescado e kits de irrigação mediante cobrança antecipada de valores, como supostos custos de transporte.
4: O presidente da Conab, Silvio Porto, informa que a companhia não cobra qualquer valor para a entrega de alimentos ou insumos e não solicita depósitos, transferências ou pagamentos para participação em seus programas.
11: Não há cobrança, isso chega de forma de doação. Então é muito importante que essas organizações fiquem atentas. Caso recebam esse tipo de demanda, tentem identificar quem está fazendo, em nome de quem, ou o número de telefone, enfim, de contato, de WhatsApp, e façam a denúncia por meio da nossa ouvidoria, busquem os nossos canais aqui pelo nosso site, pode ser também pelas nossas superintendências regionais, e também denunciem nas polícias. Levem isso, registrem boletins de ocorrência.
3: Caso receba esse tipo de abordagem, entre em contato com a Conab pelo telefone 61-3403-4575 ou pelo e-mail ouvidoria@conab.gov.br.
4: Entrevistadores da Pesquisa Nacional de Saúde já começaram a visitar domicílios em todo o país.
3: O levantamento reúne informações sobre as condições de saúde da população e nesta edição contará também com coleta de sangue e urina em parte dos participantes.
12: Qual é o peso médio da população brasileira? Quantos têm anemia ou algum problema de saúde? E como está a saúde mental ou a prática de esportes no Brasil? Essas são algumas das perguntas que constam na Pesquisa Nacional de Saúde, que começou agora em julho e vai até 30 de novembro deste ano. Agentes do IBGE e do Ministério da Saúde vão visitar 140 mil famílias brasileiras para coletar informações sobre as características dos domicílios, perfil dos moradores e condições de saúde, como explica Mônica Marli, coordenadora adjunta da pesquisa.
13: Então a gente vai falar sobre alimentação, a gente vai falar sobre uso de álcool, a gente vai falar sobre fumo, a gente vai falar sobre sono, sobre bem-estar. Também vamos falar sobre saúde da mulher, saúde da pessoa com mais de 60 anos também, saúde de crianças e adolescentes. Então, é um perfil bem amplo da saúde e da saúde como um todo, né? Não só de doenças, a gente fala do bem-estar também.
12: O questionário individual será aplicado a um morador com 15 anos ou mais. Também serão verificados pressão arterial, peso e altura dos participantes. A pesquisa vai contar ainda com coleta de sangue e urina de cerca de 20 mil participantes com 35 anos ou mais, residentes em capitais e regiões metropolitanas. Os exames de sangue vão avaliar hemograma, perfil lipídico, hemoglobina glicada, creatinina, ácido úrico, sódio e potássio, além de sorologia para chikungunya e dosagem de chumbo e mercúrio. De acordo com Letícia Cardoso, diretora do Departamento de Análise Epidemiológica e Vigilância de Doenças Não Transmissíveis do Ministério da Saúde, os resultados vão servir para produzir indicadores relacionados a doenças crônicas e outros agravos à saúde, além de direcionar políticas públicas.
14: Muitas pessoas não conseguem o acesso ou não fazem os seus exames de rotina, tanto na frequência quanto na oportunidade que deveria fazer e desconhecem situações de saúde, como, por exemplo, diabetes. Então, é muito importante que a gente tenha esse diagnóstico mais preciso. Essa informação ela é útil para compor o retrato do Brasil.
1: Os entrevistadores do IBGE estarão identificados com crachá do Instituto, uniforme institucional e dispositivo eletrônico de coleta. A identidade dos servidores pode ser confirmada pelo portal respondendo.ibge.gov.br ou pelo telefone 0800-721-8181. Reportagem Graziele Bezerra.
4: E essas foram as notícias do governo federal.
3: Uma realização da Secretaria de Comunicação Social da Presidência da República.
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3: Fique agora com as notícias do Poder Judiciário e do Congresso Nacional. Boa noite, bom fim de semana.
4: A gente volta segunda. Boa noite.
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3: Em resposta ao STF, tribunais estaduais negam irregularidades nos pagamentos feitos a magistrados entre abril e julho deste ano. TST promove seminário de precedentes na Justiça do Trabalho. Para o STJ, é possível partilha amigável com divisão desigual dos quinhões hereditários. Boa noite, eu sou Walter Lima. Em resposta ao STF, tribunais estaduais negam irregularidades nos pagamentos feitos a magistrados. As informações são sobre os meses de abril e julho deste ano. Marcelo Della Libera.
15: Os 7 tribunais brasileiros negaram irregularidades nos pagamentos a magistrados após cobrança do Supremo Tribunal Federal. As cortes do Paraná, Rio Grande do Norte, Rio de Janeiro, Maranhão, Distrito Federal, Rondônia e Goiás responderam ao ministro Alexandre de Moraes, que exigiu esclarecimentos sobre o cumprimento do teto constitucional entre abril e julho deste ano.
3: Herdeiros podem dividir bens de herança entre partes diferentes, desde que sejam maiores de idade, capazes e haja cessão de direitos hereditários. Esse é o entendimento do STJ. Fátima Uchoa.
16: Um homem falecido deixou 2 irmãos como herdeiros, sendo um bilateral e o outro unilateral. Após o inventário, ambos fizeram acordo no qual o irmão unilateral receberia a maior parte dos bens. A Justiça de São Paulo recusou a homologação da partilha por entender que haveria renúncia parcial da herança, o que é vedado por lei. Mas a terceira turma do STJ considerou que o juiz deve verificar apenas se a vontade dos herdeiros foi manifestada de forma livre e regular, sem exigir que cada um receba a mesma parcela. Segundo a ministra relatora Nancy Andrighi, a partilha amigável prevista no Código Civil prestigia a autonomia dos herdeiros, exigindo apenas que eles sejam capazes, estejam de acordo com a divisão e sigam as formalidades legais.
3: Atenção, magistrados, servidores da Justiça do Trabalho e público em geral. TST promove seminário de precedentes na Justiça do Trabalho. O encontro é para debater os entendimentos consolidados que devem ser aplicados nos julgamentos de processos em todo o país. Mila Amaral.
17: O seminário está marcado para os dias 2 e 3 de setembro na sede do TST em Brasília. O evento faz parte da Semana Nacional dos Precedentes Trabalhistas 2026. O encontro vai debater a formação e aplicação dos precedentes judiciais, que são as jurisprudências definidas pelo Tribunal Superior do Trabalho, que devem ser aplicadas em todos os julgamentos semelhantes na Justiça do Trabalho. Os painéis serão presenciais, mas depois vão ficar disponíveis no YouTube. Já os cursos são exclusivos para os magistrados e servidores com direito a certificado. Então, se você tem interesse em participar, logo mais as informações sobre as inscrições e a programação completa serão divulgadas nos canais oficiais do TST.
3: Resolução do TSE reúne regras sobre ilícitos eleitorais e condutas proibidas nas eleições 2026. O objetivo é que a disputa eleitoral se dê em condições de igualdade. Fábio Ruas.
18: As diversas irregularidades são divididas em 6 grupos principais: abuso de poder, fraude, corrupção eleitoral, arrecadação de gastos ilícitos de campanha, captação ilícita de voto e condutas vedadas a agentes públicos. Para saber quais tipos de conduta caracterizam essas irregularidades, é só entrar no site tse.jus.br, acessar diretamente as resoluções ou a série de reportagens por dentro das eleições.
19: Justiça confirma a suspensão de novas licenças para Complexo Azulão, no Amazonas, até a realização de consulta prévia e estudos sobre povos indígenas. A ação foi proposta pelo MPF. Vanessa Pereira.
20: O Tribunal Regional Federal da Primeira Região, o TRF1, manteve por unanimidade a decisão que suspende as atividades e a emissão de novas licenças ambientais para o Complexo Azulão, empreendimento de exploração de gás natural da empresa Eneva S.A., localizado nos municípios de Silves e Itapiranga. A área é sobreposta ao território reivindicado como terra indígena Gavião Real. O TRF1 reafirmou que a ausência de homologação definitiva da terra indígena não afasta a proteção constitucional do território.
19: 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Uma boa noite, bom fim de semana e até segunda-feira.
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23: Eu sou Paula Groba.
24: E eu sou Ricardo Nakaoka.
23: E estes são os destaques de hoje do Jornal do Senado, que começa agora.
24: Sugestão de cidadão para simplificar tributação de profissionais liberais vira projeto de lei.
23: Projeto cria alerta nacional para ampliar buscas por pessoas desaparecidas.
24: Porte de arma para mulheres sob amparo da Lei Maria da Penha pode ser autorizado.
23: Boa noite.
24: Boa noite.
23: Uma ideia que nasceu da participação popular pode mudar a forma como profissionais liberais pagam impostos no Brasil.
24: A Comissão de Direitos Humanos aprovou uma sugestão apresentada no portal E-Cidadania para simplificar o regime tributário da categoria. O texto agora será transformado em projeto de lei. Repórter Patrícia Oliveira.
25: Um cidadão de Goiás sugeriu ao Senado a criação de um regime tributário simplificado para arquitetos e engenheiros que atuam como pessoa jurídica e não possuem funcionários. A sugestão recebeu mais de 20 mil apoios online e foi aprovada na Comissão de Direitos Humanos. O relator, senador Laércio Oliveira, do Progressistas de Sergipe, ampliou essa medida para todas as categorias de profissional liberal que trabalha por conta própria, chamado de microempreendedor profissional, ou MEP. Poderá optar pelo regime do MEP o profissional que tiver receita bruta anual de até R$ 120 mil, reais, com recolhimento mensal de 6% da receita bruta. A intenção é reduzir a burocracia, incentivar a formalização e diminuir a carga de impostos para quem atua sozinho na profissão. Como destacou na leitura do relatório o senador Jaime Bagatoli, do PL de Rondônia.
26: Os jovens profissionais que hoje operam na informalidade ou como pessoa física com carga tributária sufocante teriam uma porta de entrada viável para o mercado formal.
25: A sugestão aprovada será transformada em projeto de lei complementar.
23: E avançou no Senado um projeto que pode agilizar a regularização de áreas ocupadas irregularmente e melhorar as condições de moradia de milhões de brasileiros.
24: A proposta foi aprovada pela Comissão de Assuntos Econômicos e agora segue para a Comissão de Constituição e Justiça. O repórter Márcio Maturana tem os detalhes.
27: Mais de 5 milhões de domicílios no Brasil em 2022 estavam em assentamentos irregulares, como favelas, invasões, comunidades, loteamentos ilegais e palafitas, segundo o IBGE. Para enfrentar essa situação, a Comissão de Assuntos Econômicos aprovou um projeto que atualiza as regras de regularização fundiária para incluir novas diretrizes de reassentamento, planejamento urbano e de concessões urbanísticas. A proposta amplia a segurança de moradores em áreas de risco, facilita a regularização fundiária, permite maior participação da iniciativa privada, dá mais autonomia aos municípios, agiliza obras de saneamento e esclarece regras para evitar entraves na legalização dos espaços. O relator foi o senador Fernando Dueire, do PSD de Pernambuco.
5: Esses locais são marcados por ocupações desordenadas, falta de serviços públicos e infraestrutura inadequada, evidenciando a necessidade urgente de políticas públicas eficazes para regularização fundiária e melhoria da qualidade da moradia e, por conseguinte, da qualidade de vida das pessoas.
27: O texto de autoria do senador Chico Rodrigues, do PSB de Roraima, segue para a votação na Comissão de Constituição e Justiça.
23: E a Comissão de Agricultura e Reforma Agrária analisa um projeto que reduz o tamanho mínimo para o desmembramento de imóveis rurais. A proposta fixa esse limite em 5 mil metros quadrados, o equivalente a meio hectare. Hoje, a área mínima varia entre 2 e 5 hectares, conforme a região, e imóveis menores não podem ser registrados em cartório nem cadastrados no INCRA.
24: O relator da proposta é o senador Wellington Fagundes, do PL de Mato Grosso. Segundo ele, a mudança pode ampliar as oportunidades para as famílias que vivem no campo, estimular a geração de empregos, facilitar a comercialização da produção rural e contribuir para reduzir os conflitos fundiários.
6: Como relator, já tenho decisão de fazer um relatório favorável, porque tenho certeza que esse parcelamento de terras com 5 mil metros quadrados vai permitir geração de emprego, vai permitir paz no campo.
23: A Comissão de Segurança Pública pode votar o projeto de lei que autoriza o porte de arma de fogo para mulheres sob medida protetiva da Lei Maria da Penha.
24: A proposta, que já passou pela Comissão de Direitos Humanos, chega ao colegiado com a sugestão de que o porte seja transformado em posse, caso a medida protetiva seja revogada. Repórter Bruno Lourenço.
7: O projeto de lei altera o Estatuto do Desarmamento para garantir o direito ao porte de arma de fogo a mulheres sob amparo de medidas protetivas da Lei Maria da Penha. O texto também reduz a idade mínima para 18 anos, tanto para aquisição quanto para o porte de arma pelas vítimas. O senador Plínio Valério, do PSDB do Amazonas, explicou que a situação vivida por mulheres ameaçadas justifica a concessão do porte.
8: A medida se justifica pelo princípio da legítima defesa e pelo direito à vida, ambos garantidos pela Constituição Federal. Em situações extremas em que a ameaça à integridade física é clara e presente, a possibilidade de portar uma arma pode funcionar como meio de defesa eficaz em um momento de emergência.
7: A Comissão de Segurança Pública pode acrescentar dispositivo para determinar que, caso a mulher perca o direito de portar a arma na rua, em virtude do fim de medida protetiva, ela mantenha pelo menos a posse, a fim de preservar o investimento na aquisição da arma e munição e protegê-la em casa ou no ambiente de trabalho.
23: E a Comissão de Direitos Humanos aprovou a criação de um alerta nacional para ajudar a localizar pessoas desaparecidas. Só no ano passado, o Brasil registrou mais de 85 mil desaparecimentos, uma média de 233 casos por dia.
24: Pelo projeto, operadoras de telefonia vão enviar alertas gratuitos aos celulares de pessoas que estiverem na região do desaparecimento, mobilizando a população nas primeiras horas das buscas. A proposta também prevê parcerias com aplicativos de mensagens e redes sociais e segue para a Comissão de Segurança Pública.
23: A senadora Zenaide Maia, do PSD do Rio Grande do Norte, fez um apelo para que a população doe sangue e alertou para a queda nos estoques dos hemocentros. Ela lembrou que uma única doação pode salvar e beneficiar até 4 pessoas. A parlamentar destacou que, mesmo após o fim da campanha Junho Vermelho, a necessidade de doações continua para garantir o atendimento a cirurgias, emergências, tratamentos contra o câncer e outros procedimentos hospitalares.
24: Zenaide Maia também ressaltou que, durante as férias escolares, o número de doadores costuma cair, enquanto a demanda por transfusões aumenta. Além disso, criticou a chamada PEC do plasma, que propõe autorizar bancos de sangue privados a comercializar plasma humano, o que hoje é vedado pela Constituição.
9: A doação de sangue não é transação, não é negócio.
1: não é mercado, é um ato de fé e solidariedade da humanidade.
23: E uma nova lei sancionada garante mais segurança a professores da educação básica da rede pública que queiram investir na própria formação. A norma assegura licença remunerada para cursos de especialização, mestrado, doutorado, qualificação profissional e pesquisas na área de educação.
24: A medida foi aprovada pelo Senado em junho e teve como relatora a senadora professora Dorinha Seabra, do União do Tocantins. Segundo ela, a Lei de Diretrizes e Bases da Educação já previa o direito à licença remunerada, mas não definia quais atividades poderiam ser consideradas aperfeiçoamento profissional. Com a nova lei, essas hipóteses passam a estar expressamente previstas, o que traz mais segurança jurídica e reforça a valorização dos professores.
4: Trata-se de reconhecer que o professor não é apenas receptor de conhecimento produzido pela academia, mas ele também é agente capaz de produzir saberes a partir da sua experiência profissional.
24: Com a edição de Paula Groba e trabalhos técnicos de João Lira, o Jornal do Senado fica por aqui. Acompanhe agora as notícias da Câmara dos Deputados. Boa noite.
23: Boa noite e um bom fim de semana.
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10: Deputados estudam considerar peso do veículo no cálculo do IPVA.
11: Projeto autoriza governos a comprar produto ou processo inovador.
10: Comissões avaliam ação nacional de enfrentamento ao capacitismo.
12: Boa noite. Avança projeto na Câmara sobre a Política Nacional de Enfrentamento ao Capacitismo. A repórter Júlia Lopes nos conta quais são as medidas.
13: A Comissão de Defesa dos Direitos das Pessoas com Deficiência aprovou o projeto que institui a Política Nacional de Enfrentamento ao Capacitismo. A proposta, apresentada pelo deputado Duarte Júnior do Maranhão, tem como objetivo erradicar a discriminação contra pessoas com deficiência e promover a inclusão social efetiva. Pelo texto, o conceito de capacitismo é associado à definição prevista na Convenção Internacional sobre os Direitos das Pessoas com Deficiência, que reconhece como discriminação por motivo de deficiência, direta ou indireta, toda ação que resulte na violação de direitos humanos, na exclusão social e na restrição do direito à cidadania. O Brasil tem hoje mais de 14,4 milhões de pessoas com deficiência, o equivalente a 7,3% da população com 2 anos ou mais. Segundo a quarta edição da pesquisa Udiversity, 72% das pessoas com deficiência que procuram emprego afirmam já ter sido alvo de capacitismo no processo de contratação. Isso significa que 7 em cada 10 profissionais com deficiência relatam ter enfrentado discriminação na busca por trabalho. O deputado Duarte Júnior destacou a importância de conscientizar a população sobre o tema e ressaltou que a legislação brasileira já prevê a discriminação como crime.
14: É fundamental uma política de enfrentamento ao crime de capacitismo. E esse enfrentamento passa por uma sanção, uma punição que preenche o caráter punitivo, coercitivo e pedagógico para desestimular essa prática. O crime de capacitismo já é previsto pela Lei Brasileira de Inclusão. Mas estamos apresentando aqui na Câmara Federal duas propostas que transformam o crime de capacitismo num crime hediondo e também num crime inafiançável e prescritivo.
13: A proposta também estabelece que o governo federal deverá implementar a política, além de adotar outras diretrizes, como a realização de campanhas educativas e de conscientização sobre o capacitismo, o incentivo à inserção de pessoas com deficiência no mercado de trabalho e em todos os setores da sociedade, além do fortalecimento da educação e da cultura inclusiva. Na opinião da deputada Érica Cocai, do PT do Distrito Federal, que participou da discussão, a acessibilidade e a inclusão precisam estar presentes em todos os espaços.
0: Então, portanto, se nós vamos assegurar uma cidade onde todos os nossos direitos possam ser contemplados e tenham espaços fartos para que eles possam serem efetivados, não é permitido que nós tenhamos a exclusão de determinados espaços da acessibilidade. A acessibilidade tem que ser em todos os cantos onde nós exercemos essa mágica condição humana.
13: A proposta, que busca reduzir a discriminação e ampliar a conscientização da população sobre os direitos das pessoas com deficiência, segue agora para análise na Comissão de Finanças e Tributação. Da Rádio Câmara de Brasília, Júlia Lopes.
2: Habitação.
3: A Câmara promoveu audiência para discutir os critérios de seleção para o Minha Casa Minha Vida Rural. Hildo Rocha, do MDB do Maranhão, resume que foram priorizados municípios com menor índice de desenvolvimento humano, maior população rural e maior déficit habitacional.
15: Hildo Rocha também cita ampliação dos investimentos em habitação rural e informa que cerca de 80 mil moradias já foram contratadas. O parlamentar acrescenta que 3 mil casas do Residencial Mato Grosso, no Maranhão, devem ser entregues nos próximos dias.
2: Meio ambiente.
3: Carlos Gomes, do Republicanos do Rio Grande do Sul, comemora a aprovação do projeto que amplia os incentivos fiscais destinados à reciclagem para fortalecer

0: déficit habitacional.
1: Hildo Rocha também cita a ampliação dos investimentos em habitação rural e informa que cerca de 80 mil moradias já foram contratadas. O parlamentar acrescenta que 3 mil casas do residencial Mato Grosso, no Maranhão, devem ser entregues nos próximos dias.
2: Meio Ambiente.
0: Carlos Gomes, do Republicanos do Rio Grande do Sul, comemora a aprovação do projeto que amplia os incentivos fiscais destinados à reciclagem para fortalecer a economia circular. A proposta aumenta o limite de dedução do imposto de renda para estimular novos investimentos.
1: O parlamentar afirma ainda que a lei de incentivo à reciclagem já viabilizou centenas de projetos em todo o país e que o aperfeiçoamento da legislação vai ampliar a captação de recursos. Carlos Gomes pede o apoio dos deputados para a aprovação da matéria.
2: Transportes.
0: Comissão da Câmara dos Deputados aprovou uma proposta que muda cálculo do IPVA para considerar peso do veículo. A repórter Paula Bittar explica qual a diferença para o sistema atual.
3: A Comissão de Constituição e Justiça da Câmara aprovou uma proposta que altera a base de cálculo do Imposto sobre a Propriedade de Veículos Automotores, o IPVA, para considerar apenas o peso do veículo e não mais o valor de mercado. O texto também estabelece um teto para a cobrança do imposto. O valor total não poderá exceder 1% do valor de venda do automóvel. Além disso, a proposta autoriza os estados a criarem descontos para veículos menos poluentes. Atualmente, o IPVA é cobrado pelos estados com base no valor de mercado do veículo calculado pela tabela FIPE, com alíquotas que variam entre 1% e 4%. O relator na CCJ, deputado Rodrigo de Castro, do União de Minas Gerais, apresentou parecer favorável à proposta, mas com uma mudança que retirou do texto o item que estabelecia um limite na despesa total anual do Congresso Nacional, das Assembleias Legislativas e da Câmara Legislativa do Distrito Federal, assim como dos Tribunais de Contas. Segundo Castro, esse item estabelecia parâmetros financeiros incompatíveis com a manutenção da autonomia administrativa e financeira dos entes federados. Mas o texto mantém um limite para gastos com propaganda institucional de todos os poderes e do Ministério Público de 0,1% da receita corrente líquida. Fica proibida a publicidade de caráter promocional ou pessoal. Com relação à mudança na arrecadação dos entes a partir de novas regras para o IPVA, o relator disse que a comissão que ainda vai analisar a proposta deverá se debruçar sobre o tema para avaliar os efeitos fiscais, federativos e orçamentários, inclusive quanto à eventual redução de receitas, a repercussão sobre a autonomia financeira dos estados e a necessidade de regras de transição capazes de preservar a continuidade dos serviços públicos. Logo no início da reunião da CCJ, o presidente da comissão, o deputado Leur Lomanto Júnior, do União da Bahia, disse que o debate é sobre a modernização do sistema tributário brasileiro.
4: É legítimo reconhecer que para milhões de brasileiros o veículo deixou de ser um bem de luxo há muito tempo. Para inúmeras famílias, representa instrumento de trabalho, fonte de renda, meio de transporte indispensável e condição para o exercício de atividades econômicas. Em um cenário de elevada carga tributária, é natural que o parlamento seja chamado a discutir se determinados modelos de tributação continuam atendendo aos princípios da razoabilidade, da justiça fiscal e da capacidade contributiva.
3: Já o deputado Helder Salomão, do PT do Espírito Santo, disse que a comissão especial deverá encontrar uma solução para a redução na arrecadação. E ele também acredita que a mudança poderá gerar uma distorção.
5: O cara que tem um caminhão velho, pesado, vai pagar um imposto maior do que o cara que tem uma Ferrari construída com fibra de carbono, levíssima. Então não podemos promover aqui uma distorção e privilegiar os ricaços, aqueles que vão poder comprar uma Ferrari, uma BMW.
3: O autor da proposta, deputado Kim Kataguiri, do Missão de São Paulo, por outro lado, afirmou que não falta de onde cortar para garantir a redução na carga tributária.
6: Nós temos para apresentar na comissão especial mais de 200 bilhões de reais em diferentes compensações que podem ser colocadas. Privilégio para cortar, seja tributário, seja de supersalário, seja de desonerações setoriais, não falta no nosso país.
3: A proposta que altera a base de cálculo do IPVA para considerar apenas o peso do veículo e não mais o valor de mercado ainda precisa ser analisada por uma comissão especial que deverá ser criada para esse fim e depois segue para a apreciação do plenário, onde precisará ser votada em dois turnos. Da Rádio Câmara, de Brasília, Paula Bittar.

0: Previdência.
1: Doutor Flávio, do PL do Rio de Janeiro, solicita a aprovação de projeto de sua autoria que propõe o pagamento automático do salário maternidade pelo INSS logo após a apresentação do atestado médico ou certidão de nascimento.
2: Doutor Flávio afirma que o projeto reduz a burocracia e as longas filas enfrentadas pelas mulheres, evitando que muitas mães fiquem sem renda por 2 a 4 meses, justamente no momento de vulnerabilidade e aumento de despesas com o recém-nascido, como acontece hoje.
0: Desenvolvimento Regional.
1: Daniel Trzesiak, do PSDB, pede a liberação de 27 bilhões de reais da multinacional chilena CMPC em Barra do Ribeira, no Rio Grande do Sul. Segundo ele, a falta de conhecimento da realidade local e a burocracia travam a instalação da fábrica, que deve gerar mais de 12 mil empregos.
2: Uma ação civil pública do Ministério Público Federal questiona a falta de consulta a indígenas da região. Daniel Trzesiak defende, entretanto, o cumprimento da lei e o apoio ao maior aporte privado da história gaúcha para assegurar os trabalhadores e impulsionar o sul do estado.
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0: Votação.
1: A Câmara aprovou duas medidas provisórias, uma delas para subsidiar o custo do litro do diesel e a outra para ajudar na recuperação após as enchentes em Minas Gerais. O repórter Antônio Vital acompanhou a votação.
4: A Câmara dos Deputados aprovou duas medidas provisórias que autorizam o uso de dinheiro público para finalidades emergenciais não previstas no orçamento deste ano. Uma delas permite que a Agência Nacional do Petróleo, Gás Natural e Biocombustíveis, a ANP, use 10 bilhões de reais do orçamento para custear parte do preço do diesel, depois do aumento no mercado internacional provocado pela guerra entre os Estados Unidos e o Irã. Ao editar a medida provisória, o governo argumentou que o conflito tem o potencial de gerar um efeito cascata inflacionário, desabastecimento e comprometimento da atividade econômica. A medida provisória foi editada em março, 20 dias depois do início do conflito no Oriente Médio, com efeito imediato. Na prática, esse dinheiro está sendo usado para subsidiar 32 centavos por litro de diesel para os produtores e importadores do combustível, o que tem reflexo no custo final para o consumidor. O prazo para o subsídio termina no fim do ano, ou quando atingir um montante de 10 bilhões de reais. O deputado Tadeu Venere, do PT do Paraná, defendeu a necessidade de custear parte do preço do diesel.
5: Parte desses recursos vem justamente de um imposto, entre aspas, uma taxação sobre exportação, para evitar que nós tivéssemos uma disparada do preço do diesel. Lembrar que o diesel hoje movimenta praticamente 100% do transporte público. Lembrar que o diesel é responsável por mais de 80% de todo o transporte de carga no Brasil, seja ele rodoviário, seja ele ferroviário, seja ele por navios. Então é preciso que a gente olhe para esta medida que está sendo tomada como uma medida para proteger a população brasileira.
4: A segunda medida provisória aprovada autoriza o uso de 1,3 bilhão de reais para compensar danos causados pelas enchentes que afetaram em fevereiro a população de cidades como Ubá e Juiz de Fora, na Zona da Mata de Minas Gerais. Desse total, 500 milhões foram destinados à construção de 1.500 casas do programa Minha Casa Minha Vida. O restante será usado para custear ações para diminuir as consequências das mudanças climáticas, para assistência social e para financiar pequenas empresas da região. O deputado Hildo Rocha, do MDB do Maranhão, defendeu a importância dos recursos emergenciais.
6: É uma provisória importante que vem em socorro de Minas Gerais, da cidade, principalmente da cidade de Juiz de Fora, de Ubá, que precisavam de atendimento, famílias que sofreram com as enxurradas, com as enchentes que lá tiveram durante já neste ano, e também ainda aqueles do Rio Grande do Sul que precisavam de moradia.
4: As duas medidas provisórias foram enviadas para análise do Senado. Da Rádio Câmara de Brasília, Antônio Vital.
0: Agricultura.
2: João Daniel, do PT de Sergipe, é favorável a medidas emergenciais de apoio aos produtores rurais e preservação dos rebanhos. Ele informa que apresentou projeto de lei e indicações ao governo federal em busca de crédito para evitar prejuízos à economia regional.
1: João Daniel alerta para os efeitos das mudanças climáticas e da estiagem sobre a produção agropecuária no semiárido de Sergipe. De acordo com o deputado, a seca comprometeu grande parte da safra e ameaça a principal bacia leiteira do estado.
0: Economia.
2: Florentino Neto, do PT do Piauí, defende projeto que autoriza a União a criar uma empresa estatal para atuar na distribuição de combustíveis e gás de cozinha. A proposta também permite ampliar a participação pública em refinarias e outras estruturas estratégicas para abastecimento nacional.
1: No entendimento de Florentino Neto, a medida fortalece a soberania energética e protege o país em situações de desabastecimento. Ele considera ainda que a iniciativa contribui para a estabilidade da oferta de combustíveis, além de proteger os consumidores contra aumentos abusivos.
2: Dimas Gadelha, do PT do Rio de Janeiro, defende a criação da Terrabras, empresa pública destinada à pesquisa, exploração e processamento de minerais estratégicos. A estatal atuaria em áreas ligadas a terras raras e outros insumos utilizados na transição energética.
1: O deputado argumenta que a medida fortalece a soberania nacional, estimula a industrialização e a agregação de valor no país. Dimas Gadelha conclui que o texto prevê ainda mecanismos para ampliar o controle estatal sobre cadeias produtivas consideradas estratégicas.
0: Ciência e tecnologia.
2: Comissão aprova projeto para compra pública de produto inovador. A repórter Sofia Peçanha tem os detalhes.
7: A Comissão de Ciência, Tecnologia e Inovação da Câmara dos Deputados aprovou o projeto que altera a Lei da Inovação para permitir que o poder público adquira produtos ou processos inovadores desenvolvidos com recursos de incentivo à pesquisa e ao desenvolvimento tecnológico. A proposta autoriza que contratos firmados pelo governo para atividades de pesquisa e desenvolvimento possam incluir cláusula que garanta a compra do produto ou processo inovador resultante desses projetos, inclusive nos casos de encomendas tecnológicas e transferências estratégicas de tecnologia. A deputada Maria do Rosário, do PT do Rio Grande do Sul, relatora na comissão, explicou que o objetivo é dar segurança aos investimentos em inovação.
8: Propõe resolver essa lacuna ou incluir dispositivo que trata da garantia de mercado para produtos e serviços resultantes de projetos contratados por meio de encomendas tecnológicas, conferindo previsibilidade e atratividade aos investimentos em inovação.
7: Segundo a justificativa, embora existam recursos públicos significativos aplicados em inovação por meio de editais de subvenção econômica e fundos tecnológicos, ainda não há mecanismos claros que assegurem mercado para os produtos de desenvolvidos com esse apoio. Para a deputada Alice Portugal, do PSDB da Bahia, relatora na Comissão de Administração e Serviço Público, a mudança busca justamente superar essa limitação.
9: Esse dispositivo não tem sido amplamente aplicado, pois carece de mecanismos que garantam a continuidade dos investimentos e, consequentemente, o interesse do setor privado no desenvolvimento tecnológico como parceiro dos interesses públicos, traduzidos pelo avanço tecnológico do país a médio e longo prazo. É exatamente desse ponto que reside o objetivo dos projetos.
7: Os autores do projeto, a deputada Jandira Fegali, do PSDB do Rio de Janeiro, e outros parlamentares, defendem que, ao garantir a possibilidade de aquisição dos produtos desenvolvidos com recursos públicos, o texto amplia a segurança jurídica para empresas e instituições de pesquisa e fortalece a autonomia tecnológica do país. Atualmente, a Lei da Inovação estabelece mecanismos de fomento à pesquisa, mas não prevê de forma explícita a garantia de aquisição pelo Estado das soluções desenvolvidas. O projeto pretende fechar esse ciclo, fortalecendo a política de inovação e estimulando a consolidação de uma base produtiva nacional mais competitiva. Agora, o projeto que permite a compra pública de produto inovador financiado com recursos públicos segue para análise da Comissão de Finanças e Tributação. Da Rádio Câmara de Brasília, Sofia Peçanha.
0: Justiça.
1: Marcelo Moraes, do PL do Rio Grande do Sul, critica a operação realizada pela Polícia Federal na residência de Jair Bolsonaro por determinação do ministro Alexandre de Moraes. Para o deputado, a medida foi uma perseguição política e, segundo ele, não encontrou irregularidades.
2: Marcelo Moraes também questiona a atuação da Polícia Federal em outros casos envolvendo autoridades e familiares do ex-presidente. O parlamentar conclui manifestando solidariedade a Jair Bolsonaro e afirmando que o ex-presidente é alvo de perseguição política.
1: Termina agora o Jornal Câmara dos Deputados, produzido pela Rádio Câmara, com trabalhos técnicos de Everson Urani e apresentação de José Carlos Andrade e Márcio Aquilissardi. Uma boa noite para você.
2: Uma ótima noite. A Voz do Brasil volta na segunda-feira. Bom fim de semana.
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1: 20 horas.

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1: 20 horas e 17 minutos.

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1: 20 horas e 35 minutos.

0: Agora ficou bom, né?
1: Rapaz, porrada.

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1: 20 horas e 57 minutos.
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